0: tempo também. E hoje chegou o dia de contar histórias de Sofia Lewandowski e o seu professor, né, que acompanha, o skatista Cléo Costa, que vai sempre nos acompanhar aqui quando é o nome, o assunto é skate.
1: Eu falo com ela, porque a Sofia, se ela tá competindo, se ela acerta a volta inteira, tá tudo bem, mas quando ela erra uma manobra, ela já começa a apavorar, querer correr, parece que tá jogando bola. Correr pra lá, pra cá, apavorado, falei, não, calma. Então eu comecei a trabalhar com ela o respirar na competição. Ter paciência, respirar. É muito viável ela dar 5, 6 manobras de nível e com qualidade do que ela dar 10 manobras tudo bagunçada, apavoradona. Que ela fez isso muitas vezes já. Então a gente tá basicamente consertou isso, né? Ela vai com calma. Ela tem vencido os eventos com 5, 6 manobras, mas são super manobras, muito bem executadas. Então, tipo, isso tem ajudado muito, né? Dado um equilíbrio muito bom pro skate dela.
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0: 7:57.
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11: Hoje, o skate é um esporte olímpico, ferramenta de inclusão social e sonho para milhares de jovens. E quando esse sonho ganha nome e sobrenome, ele inspira uma cidade inteira, não é verdade? Hoje, vamos bater um papo com ela, que eu venho acompanhando já tem um tempo também, e hoje chegou o dia de contar histórias de Sofia Lewandowski. E o seu professor, né, que acompanha, skatista, Cléo Costa, que vai sempre nos acompanhar aqui, qual é o nome, o assunto é skate.
12: Sofia é um caso raríssimo de se ver, né, hoje em dia, pra gente, assim, é um privilégio muito grande ter a Sofia com a gente, porque Sofia tem um dom que pouquíssimas pessoas, não só as meninas, as mulheres, mas o skate masculino também, muito, muito poucas pessoas têm esse dom que a Sofia tem, que é a facilidade, né? Então a Sofia apareceu muito, muito novinha lá na pista de skate com o pai dela é amante do futebol, tanto que o sobrenome dela não precisa nem falar, né?
11: O nome é Chiquérrimo, Lewandowski, é do pai, qual que é o nome do pai?
13: Gilmar
11: Lewandowski?
13: Não.
12: Não, ele colocou Lewandowski por causa do atacante lá, o Lewandowski, aquele famosão.
11: Sei, sei, então o Lewandowski é um artista.

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1: Alô? Tem alguém mexendo nos cabos aí?
2: Então,
1: a música corta, pois o som falha.
2: Teve um probleminha aí.
1: O que tá acontecendo nesse estúdio hoje, hein?
2: Calma aí que eu te explico, ô Guto. Tivemos aí ontem um probleminha técnico aí na rádio e, rapaz, tava bem bagunçado, mas calma que já tá tudo ok, viu? Já tá tudo tranquilo. Viu, Guto? Relaxa.
3: Estranho.
1: Muito estranho.
2: Estranho, né?
1: Música cortando.
2: Pois é.
1: Interferência. Silêncio suspeito. Tem alguém mexendo nos cabos do Guto, é?
2: Calma aí, não leva pro pessoal, não. Eu já te expliquei. Ontem teve um probleminha aí, mas tá tudo normal já. Já normalizado. Agora sim, vamos seguir, vamos tocar o programa, né, Guto? Vamos seguir agora. Já tá tudo bem.
4: Todo mundo ligado.
2: Eita, estamos aí, bom dia, chegando aí, tô chegando agora? Não, já tava aqui. Já tava na área aí, nas operações aí, rapaz. Mas agora tá tudo bem aí, né? Tamo de volta já, aqui no nosso Manhã da Tropical. Prazer em começar o dia com você. Tá tudo bem aí? Estamos na terça-feira, 28 de julho de 2026. Bom demais começar o dia junto com você. E olha, pezinho direito aí, né, na nossa terça-feira. Que o seu dia seja produtivo, já é 8:02, está na hora das previsões astrais.
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2: Bom dia, Áries. 8:02 da nossa manhã, tá tudo bem aí? Começar o dia assim com aquela pitada aí das previsões astrais, aquele toque especial dos astros para sua terça-feira, 28 de julho. Ariano, bom dia, Ariano. Áries, tá tudo bem? Dia de foco no trabalho, foco total aí, inclusive no trabalho, para você conquistar seus avanços passo a passo, que é importante. Você pode ter certeza de uma manhã um tanto quanto produtiva no dia de hoje. À noite, a companhia dos amigos pode ser divertida e tirar o estresse aí de uma semana que já iniciou pegada, né? Ideal para encontros e também descontrair à noite. No amor, interesse por alguém de, assim, roda entre amizade. Alguém dos seus amigos aí também pode chamar a sua atenção, das suas amigas aí também, né? Pois é, deve crescer sim esse sentimento, trazendo sintonia e boa energia. E se o coração tá leve, é porque talvez você tá no caminho certo, né? Bom dia para você, viu, Áries? Oi, Touro, tá tudo bem? Hoje, você tem que manter uma atitude um pouco mais otimista no trabalho. Investir nos seus estudos e também em projetos em equipe. Eu falei equipe e não equipe, então pega a visão aí, tá? Seu bom humor contagia nos momentos de lazer e à noite. A lua também, Aquário, acaba destacando mais a sua popularidade, hein? Que bacana. Já na paquera, aproveita para conquistar o mozão aí também, né? E talvez você quer conquistar o mozão aí, então invista, né? Evite levar a relação a sério demais. Você sabe que a pessoa também gosta de leveza, de descontração. Então, tenta seguir por esse caminho também, vai dar tudo bem pra sua terça-feira, tá? Oi, Geminiana, bom dia. Seu foco total aí traz as oportunidades de ajustes e escolhas importantes no seu dia. Ó, aproveita para você renovar o seu ambiente doméstico e também liberar aquilo que não serve mais para você. O clima leve da noite ajuda você a relaxar e curtir momentos especiais, tá? Mantenha o astral na rotina amorosa e aí as coisas fluem também com mais leveza, sem peso, tá? Hoje também é um dia importante para você ter reuniões significativas, reuniões importantes aí, né, ao longo do tempo. Abre caminhos para você poder conquistar e também avançar, né? E olha, quem procura, acha. Então você vai encontrar, né, o seu caminho também nessa terça-feira. Excelente terça-feira, eu volto já com mais previsões.
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2: Um abração pra turma da Serra Leoa. Julião, você tá bom? Rapaz, como é que você deixa a turma falar aquilo de você lá no grupo, cara? Como assim? Eu não deixava. Eu jamais deixaria isso acontecer. Tô de olho lá. Os meninos também é bocudo, né? Eita, nós. 8:05.

0: Sucesso de Lucas Luco. Assim, combinado, assim, eu cuido de você, você cuida de mim. Ah, que melação às 8h12 da manhã, hein? Fala a verdade.
1: Dá a mão pra mim.
0: Bora começar o dia aí, bom dia pra você. Excelente manhã, gente. Estamos aí na terça-feira, segundo dia da semana. Tudo de bom pro seu dia, pra sua terça-feira. Excelente dia, hein? Bora começar, já tem mais previsões. Segura aí. Eu tenho ingressos pro circo. Quer ir pro circo também? Quer? Tô com ingresso aqui.

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1: 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Bom dia. Olha, tem oportunidade chegando. E oportunidade às vezes é única, minha amiga. Passa e se perde, viu? Então não perde, não. A Tropical tem 3 vagas abertas pra você. Quem sabe você pode trabalhar com a gente aqui, ó. Jornalista ou editor de conteúdo, assistente de comunicação e vendedor ou vendedora. Você escreve bem, acompanha as notícias, gosta de produzir conteúdo. Essa oportunidade é na área de jornalismo, pode ser sua. Gosta de vídeos, redes sociais, tem desenvoltura diante das câmeras? A vaga de assistente de comunicação pode ser para você. E se você tem boa abordagem, iniciativa e vontade de crescer na área comercial, você pode fazer parte do nosso time de vendas, enviando um currículo agora para o WhatsApp 35 3239 3605, para vaga de assistente de comunicação. Você pode enviar também um vídeo curto, né, para você que vai, né, para vaga de assistente de comunicação, você envia um vídeo curto, né, com a sua apresentação ali também para o 3239-3605. E boa sorte para você. Quem sabe você pode ser aí um parceiro, né? É aqui também, colega de trabalho. Acerta o relógio, são 8:18 já aqui na nossa manhã da Tropical, né? Ô, Jesus, bom dia.
2: E mais um dia de luta. 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
1: Calma! Calma! Churupita! 8:19 da nossa manhã, tem ingressos pra você curtir aí o circo, né, na sexta-feira. Wellington, o que eu tenho que fazer pra estar participando? Primeiro você ficar ligado aqui na programação, tá? Vai mandar aqui pra gente. Ô, Wellington, mas ontem eu participei, então tu vai ter que participar de novo. Cada dia é uma promoção, cada dia é um dia, viu? Na promoção. E você pode, quem sabe, tá faturando ingressos pra você e a sua família estarem no circo que vai vir pra cidade. Mas você vai ter que, né, falar pra mim aqui o nome do circo. E pra falar o nome do circo, você tem que ficar ligado aqui na programação. Então, eu tenho ingressos pra você. Já teve ganhadores ontem. 2 famílias foi ontem, já, né, a ganhadora. E hoje tem mais 2. E você pode também estar participando. Você manda o seu nome, o seu telefone e o nome do circo que vem pra cidade. É, ao longo da programação, você vai saber que circo que é. E você vai mandar o nome pra mim aqui também. Combinado? É a promoção aí no finalzinho do programa, tô fazendo sorteio pra você também. Quer ir no circo do, aí no 0800, parceiro? É a Tropical fazendo isso pra você aí, ó. Nessa terça-feira. Bora lá então! Bora lá então!
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1: Oi, Câncer. Bom dia, canceriana. Tá tudo bem aí? Câncer, é o dia seu, tá? Brilha, viu, amiga? É o dia para você começar, né, com um pensamento diferente. Na verdade, todo dia é de pensar diferente, né? É, pois é. Bom dia pra você que tá começando agora, canceriana, de fortalecer as parcerias aí. Você só vai avançar com parcerias, amizades, aquelas pessoas próximas a você que vai te indicar aquela vaguinha que você já tá procurando, né? É, quem sabe sai aí do meio dos seus amigos, né? Aquela vaga para aquele emprego maravilhoso, maravigudes, aumentando mais a sua chance em sucesso no trabalho. Ó, se comunica, tá? Mantenha a confiança alta. Para você também ser uma pessoa autêntica, aproveita para fazer novas amizades e se divertir ao lado de pessoas queridas. Já no amor, o dia reserva momentos românticos e muita química, trazendo paixão à sua noite. Olha que lindo, seu presentinho de Deus, terminando o dia na paz, né? E no love. 8:21, para você do signo de Leão, bom dia, Leonina. Hoje atue com determinação no trabalho. Você precisa de ser determinada, amiga. Foco, aí, não perde foco, não. As suas ações podem transformar também, né, os seus esforços em resultados e ganhos financeiros. Aproveite o momento para incorporar hábitos saudáveis e dar também um up na saúde. Já à noite, o amor brilha e os relacionamentos ganham destaque com chances de surpresas agradáveis. O dia começa bem com você também, Leonina. Virginiana, é com você o assunto agora. Ótimo dia para você aproveitar as boas energias, não sabe aonde? Nos relacionamentos. E agir com desafios, né? Sorte nos desafios. O seu lado um pouco mais extrovertido facilita o convívio no trabalho e ajuda você a concluir suas tarefas. O romance fica aquecido, mas à noite a tensão pode se dispersar. Então aproveita o dia também de forma leve e também de forma positiva. Combinado? O dia já começou, 8h22.
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1: Oi, bom dia! Vamos lá, tem turma do pagode aqui, já tem mais previsões.

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Miguelzinho, só maior, por gentileza, bebê, vai. A partir de agora começa o Ao Vivão. E se você saiu de casa na intenção de tomar uma,

0: é ao vivão. Obrigado, São Paulo.
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3: Tá valendo aí mais previsões para o seu dia. Falando agora para você do signo de Libra. Libra, bom dia. Dia de foco, hein? Foco e também com boa chance de destaque para você que atua no setor doméstico. A chance à noite aumenta de oportunidades aí chegando até você, viu? Animando aí mais, né, aos seus projetos que já vinha sendo elaborado há alguns dias, né? Na relação a dois, hoje o clima é de negociação, de bate-papo, de conversa. Tudo se resolve no diálogo. É o básico aí, né, da vida a dois. Aproveita o momento também para fortalecer os laços e aproveitar o melhor de cada relacionamento. E as coisas devem fluir aí ao longo da terça-feira, tá? Escorpião, bom dia. Hoje o seu raciocínio rápido e boas conversas vão abrir portas no trabalho. E no social a comunicação fica em alta, aumentando as chances de encontros agradáveis mais à noite. O longo movimenta bastante a vida familiar. Já no amor fica o apego que cresce e deixa você mais próximo aí do mozão. Que bacana, hein? Bom, fechando pra você do signo de Sagitário. Sagita, fechando as previsões com você também, mais uma rodada, né? Um ótimo dia para você aproveitar as oportunidades que acaba chegando e ganhar dinheiro extra, especialmente em promoções ou aumento. Seu foco no trabalho traz resultados positivos, principalmente em projetos lucrativos. E já à noite, o clima fica mais leve com chances de contatos nas redes sociais aumentando. E você tendo um pouquinho mais, né, também de relacionamento que ajuda você a criar pontes para novos ambientes da sua vida. Eu volto já fechando as previsões.
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3: 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Volto já com mais previsões astrais. Gente, um excelente dia para você. Tá tudo bem? Eu tô por aqui, vou com você até às 11 horas. Tem coisa boa no programa hoje? Claro que tem. Coisa boa pra você, tem ingresso, hein? Pra vocês, Guaticico? Gosta? Então tá bom, fica ligado aqui na programação que eu já te explico como você vai levar sua família aí, né, no circo aí. Hã? Eu já te explico. Combinado? Fica aí. Bom demais, ouvi a Tropical, acerta o relógio com a Tropical. Agora são 9 horas em ponto. 9 horas, bom dia.
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2: Bom dia, minha gente. E o Conta Aí de hoje é charada. Como se chama o prédio onde moram apenas cachorros? Pensa aí, vai, você consegue. É o Cão-domínio.
3: Essa foi boa, hein? E você, acertou?
1: Essa foi mais uma do Conta Aí. Se fez você rir ou pensar, já valeu.
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7: Hoje, o skate é um esporte olímpico, ferramenta de inclusão social e sonho para milhares de jovens. E quando esse sonho ganha nome e sobrenome, ele inspira uma cidade inteira, não é verdade? Hoje, vamos bater um papo com ela, que eu venho acompanhando já tem um tempo também, e hoje chegou o dia de contar histórias de Sofia Lewandowski. E o seu professor, né, que acompanha, skatista, Cléo Costa, que vai sempre nos acompanhar aqui quando é o nome, o assunto é skate.
8: Eu falo com ela, porque a Sofia, se ela tá competindo, se ela acerta a volta inteira, tá tudo bem. Mas quando ela erra uma manobra, ela já começa a apavorar, querer correr, parece que tá jogando bola. Correr pra lá, pra cá, apavorado, não, calma. Então eu comecei a trabalhar com ela o respirar na competição. Ter paciência, respirar. É muito viável ela dar 5, 6 manobras de nível e com qualidade do que ela dar 10 manobras tudo bagunçada, apavoradona. Que ela fez isso muitas vezes já. Então a gente tá basicamente consertou isso, né? Ela vai com calma. Ela tem vencido os eventos com 5, 6 manobras, mas são super manobras, muito bem executadas. Então, tipo, isso tem ajudado muito, né? Dado um equilíbrio muito bom pro skate dela.
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5: Muito bem, agora são 9:03 da nossa manhã, fechando as previsões para os três últimos signos aqui das nossas previsões astrais, falando para você, né, de Capricórnio, Aquário, com você, Peixinha, Capricórnio. O dia começando aí também com você, né? É, pra você dar uma focada total aí nas tarefas pessoais e também estudos. Já no trabalho, você tem que investir em contatos e também finalizar pendências com a ajuda da Lua em Aquário. À noite, atenção ao lado financeiro e aos os assuntos do lar. No amor, o dia traz leveza, com um toque de ciúmes que pode ser muito mais maneirado, né? É para você também não passar do ponto. E além de tudo, você deixa a relação um pouco mais animada no dia de hoje. Aquariano, bom dia, Aquário. Hoje o seu sexto sentido fica um pouquinho mais afiado, ajudando você a resolver aí os desafios do seu trabalho, especialmente nessas primeiras horas do dia. Respeita seu ritmo e dedique-se à reflexão. Já à noite, a lua ilumina seu signo, trazendo oportunidades para aproveitar o amor e se divertir com paixão. Fechando as previsões com você, Peixinha. Peixe, hoje é um ótimo dia para você fortalecer a sua equipe. Se você tem aí a função de estar na frente de uma equipe, é fortalecer sua equipe no trabalho. A amizade também fica em alta, trazendo apoio e conselhos valiosos. Ouve os conselhos aí, tá? À noite, o amor pode ficar mais introspectivo, pedindo mais tranquilidade, menos ciúmes de uma equipe. É fortalecer sua equipe no trabalho. A amizade também fica em alta, trazendo apoio e conselhos valiosos. Ouve os conselhos aí, tá? À noite, o amor pode ficar mais introspectivo, pedindo mais tranquilidade, menos ciúmes. Já também, né, na vida

0: volta no nosso próximo encontro.
1: Próximo encontro, agora são 9:05, 9:05. Paixão, Zezé. Vai mandando aí pra mim, 3239-3602. Você pode faturar aí também ingressos pro circo. No finalzinho do programa, eu tô fazendo sorteio, tá? Participe!

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6: Que?
5: 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Tô só esperando o Tom dar motivo.
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5: E vai dar, eu sei que vai.
6: Credo.
5: E vai dar, eu sei que vai.
7: Credo. 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
6: Pois é, as coisas mudam, né? Mudam do vinho pra água, da água pro vinho, fala, né? Pois é, o MC Gui, todo mundo conhece ele pelo seu estilo de funk. Estaria ele deixando de ser funkeiro? Calma, que eu te explico. Não é isso não, viu? O MC Gui revelou, gente, que descobriu uma nova paixão fora dos palcos. Que no caso é a vaquejada. MC Gui agora ama vaquejada. Em entrevista ele contou que conheceu o esporte há cerca de 2 meses, durante uma viagem no Piauí, com a namorada e acabou se encantando pela modalidade. Segundo o artista, ele começou com uma coisa simples, de experiência, mas depois foi pegando gosto ali, né? E acabou derrubando o primeiro boi em uma competição e decidiu que queria continuar no esporte. O MC Gui conquistou várias vitórias aí em provas de vaquejada e também afirmou, gente, que pretende investir cada vez mais na modalidade. Mesmo mantendo a carreira musical, que ele falou que não vai abandonar a carreira musical, ele disse que vai dividir o tempo entre shows e competições. Isso aí eu quero só ver, porque realmente é complicado, né? Manter os dois ali firme, reforçando que a vaquejada agora faz parte da sua vida. Que virada, hein? Do funk pra vaquejada. Como assim? De um lado pro outro. 18, tem ingressos pra você curtir aí o circo. É, você sabe qual circo vem pra cidade? Não sabe não? Eu vou te falar agora, sabe?

0: Oi.
1: Tô saindo agora e mais um dia de luta.
0: Luta.
1: Esse ano.
0: Luta.
1: E a porta não abrir pra mim, eu vou arrombar.
0: Não arromba a porta não, pelo amor de Deus, não abrir. Pelo amor de Deus, hein. Não arromba.

0: Fala, Marcão. QAP. QAP, Marcos Amorim. Bom? Então tá bom. Marcos Amorim, um abraço pra você, meu querido. Obrigado pela audiência. Marcão, um abração também. Valeu pelo carinho, viu? Manda um abraço aí pra Cláudia. Oi, Cláudia. Cláudia já tá aqui participando, já mandou aqui tudo bonitinho aqui. É, o nome do circo? Cadê o nome do circo aqui? Deixa eu ver. Ah, tá aqui. E você, vai mandar, não? Ó, ficou vindo a Tropical aí, que hoje é mais duas famílias que vai estar curtindo o circo aí numa boa. É, tô com ingressos aqui pra você. É, então, ó, bora participar, 3239-3602. Qual circo que vem pra Três Corações? Manda o seu nome completo e também o seu telefone e o nome do circo que vem aqui pra cidade. Já tem muita gente mandando, você não vai perder também, não dá bobeira não, hein? Bom dia.
1: Oi, bom dia.
0: Bom dia.
1: Como sempre, estou aqui na Rádio Tropical pra mandar o meu abraço pra Stephanie Freitas, que está em Três Corações.
0: Bem, Stephanie.
1: Quero mandar um recado pra ela. Amiga, mesmo que eu não te veja ou não te abrace todos os dias, você sempre estará presente em meu coração e nas minhas orações. Um abraço para você, um abraço para suas amigas e um abraço para todo mundo da rádio. Beijo, bom dia.
0: Rádia. Valeu, abraço. Opa.
2: Bom dia.
0: Vai lá aí, ó. Reclama do frio hoje. Hoje é frio.
2: Que Jesus nos abençoe, nos ilumine, nos guarde. Amém. Esse friozinho tá complicado, mas a nossa vida tem de continuar.
0: Ela
2: linda,
0: sabia que era
2: hora do frio. E abençoe. Tenha todos os dias da sua vida lindo, maravilhoso e abençoado. Sempre, Jesus.
0: Sempre.
2: Beijo. Vira
0: beijo.
2: Tropical com você, Wellington. É bom demais.
0: Um abraço, beijo. Nilda. Beijo. Um abração pra Sandra também. Mudar faz parte, lutar é preciso, vencer a consequência, desistir jamais. Gostei dessa, hein? Beijo pra você, viu, amiga? Valeu pela audiência também. Tá ouvindo aí a 95, obrigado pela preferência, pela audiência. Ademir, bom dia, que Deus derrame uma chuva de bênçãos sobre o seu lar e que ele guie os seus passos, fortaleça a sua família e proporciona um dia vitorioso e cheio de paz. Amém. Valeu. Um abraço aí pra você, sempre com as mensagens positivas, né? Manda um abração pro Peixinho também. Um abração. O Hector, me explica aí como é que eu faço, porque eu ganhei o ingresso do circo. Ai, ai, como é que vai fazer? É só fazer brincadeira. Vou falar com você aqui no, na mensagem aqui. E você que

aí eu vou explicar pra você também, tá? Nós estamos com ingressos pra você, quem sabe tá curtindo o circo aí que vai vir pra cidade. Que circo que é, você vai ter que descobrir, né? Aqui na programação. Não desliga o rádio, não muda de estação, continua aqui e você vai concorrer aí a ingressos pra o circo. É. Ô, Messim, bom dia, manda a música pra mim aí, Break My Heart, canção de Toni Braxton. O que é isso, hein? Foi um rapaz apaixonado. Esse é apaixonado, hein? Um abração pra você, meu querido. Oferecendo aí pra todos da sintonia. É, o Emerson Nogueira já deixou o telefone aqui também, quer concorrer pra ganhar os ingressos. Ô, eu participei ontem. Aí ontem foi ontem, né? Ontem foi segunda, hoje é terça, né? Hoje não tem nada a ver com ontem. Você participou ontem, você tem que participar hoje de novo. Até você ganhar, né? Graciane, bom dia. Beijo pra você. Valeu pela audiência também, tá? Já tá concorrendo, hein? Manda um abração especial pra quem, deixa eu ver, tem nome? Anderson, um abraço pra você, Anderson, valeu pela audiência também, tamo junto. Ronilda, tamo junto, Ronilda, um abraço pra você, valeu pelo carinho, pela audiência também. Os áudios eu só tô ouvindo antes, porque senão o pessoal fala o nome do circo, aí não vale, né? Aí não vale. São 9:26, aquela carta. Sofrendo, coração do erro agora. Eduardo Costa, agora são 9:26. Essa aqui é a Tropical.

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4: 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O circo ainda nessa semana, então não dá bobeira não, hein?
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4: 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É fácil?

0: 9:59.
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5: PM divulga nota sobre morte do funcionário público municipal baleado por policial militar em Três Corações. Acidente na BR-265 em Boa Esperança mata uma mulher e um bebê. Um homem foi baleado pela polícia militar após desrespeitar uma ordem de parada em Eloy Mendes. BMW capota após colidir com um carro de boi na rodovia MG-290. Quatro animais morreram. Corpo de jovem desaparecido foi encontrado com sinais de violência em Pouso Alegre.
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5: PM divulga nota sobre morte do funcionário público municipal baleado por policial militar em Três Corações. Ontem, a Polícia Militar divulgou uma nota à imprensa sobre a morte do funcionário público municipal Gabriel Donizete de Andrade. Ele foi baleado no peito e na barriga na madrugada por um policial militar de folga na rua Doutor Moacir Rezende, na área central de Três Corações. Abre aspas. A Polícia Militar de Minas Gerais, PMMG, por meio da 16ª Companhia PM Independente, informa que um indivíduo muito exaltado estava agredindo uma mulher em via pública após os dois se envolverem em um acidente de trânsito. Um policial militar que se encontrava nas proximidades de folga e trajando roupas civis testemunhou a situação e interveio de imediato a fim de proteger a vida da mulher. O policial militar se identificou e determinou reiteradas vezes que o indivíduo cessasse a conduta agressiva e mantivesse distância. No entanto, além de não acatar a ordem legal, o indivíduo correu na direção do policial militar, ameaçando agredi-lo. Nesse momento, foi necessário o uso de força policial com disparos de arma de fogo para conter a iminente e injusta agressão. O agressor foi socorrido por uma equipe policial militar, mas veio a óbito na unidade hospitalar. A PMMG destaca ainda que acompanha o caso e que todas as providências de polícia judiciária militar foram tomadas. Fecha aspas. A vítima, Gabriel Donizete de Andrade, foi sepultada ontem à tarde no cemitério São João Batista. Acidente na BR-265 em Boa Esperança mata uma mulher e um bebê. no início da tarde de ontem, aconteceu um acidente com um caminhão, dois carros e uma caminhonete na BR-265 em Boa Esperança. A mulher que dirigia um dos automóveis, Tamires Silva dos Santos, de 24 anos, morreu presa às ferragens. E o filho dela, Bernardo Silva Torres, de 3 meses, foi levado para o hospital em estado grave e também faleceu. As circunstâncias que provocaram o acidente estão sendo investigadas. Um homem foi baleado pela polícia militar após desrespeitar uma ordem de parada em Eloy Mendes. O motorista de um carro ignorou a ordem de parada da polícia militar no bairro São Cristóvão, em Eloy Mendes, e iniciou uma fuga pelas ruas da cidade. Os militares atiraram e atingiram o condutor, que foi socorrido, levado ao hospital local e transferido para o Hospital Bom Pastor, em Varginha. Outros dois comparsas que estavam no carro foram presos. Na vistoria no veículo, os policiais encontraram um tablete de maconha, uma réplica de pistola, dois celulares e R$120, suspeitos de serem oriundos do tráfico. Até o encerramento desta matéria, o motorista continuava internado. BMW capota após colidir com carro de boi na rodovia MG-290. 4 animais morreram. Um acidente envolvendo um automóvel de luxo da marca BMW e um carro de boi aconteceu na rodovia MG-290 em Borda da Mata. O carreiro, que conduzia 8 animais, tentou cruzar a pista na altura do quilômetro 24, mas o carro de boi foi atingido pelo BMW. O motorista relatou à polícia que, ao ver os animais, não teve tempo de frear ou desviar. Com o impacto, o automóvel de luxo saiu da pista e capotou. Ferido na cabeça e nas pernas, o condutor do automóvel foi levado pelo SAMU para o Hospital das Clínicas Samuel Libânio, em Pouso Alegre. O carreiro não se feriu, mas 4 bois morreram no local. Corpo de jovem desaparecido foi encontrado com sinais de violência em Pouso Alegre. O corpo do jovem Juan Rico Amaro Bezerra, de 19 anos, que estava desaparecido, foi encontrado enterrado em uma área de mata com queimaduras, lesões na cabeça e uma das mãos amarradas. Segundo informações, ele tinha envolvimento com drogas. Até o encerramento desta matéria, nenhum suspeito havia sido preso. É sabido que a grande maioria dos crimes com extrema violência tem ligação com o uso ou com o tráfico de entorpecentes. Uma cidade, para ser tranquila, precisa de um combate sistemático às drogas.
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6: Que história linda, nossa, né? Uma história de amor.

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0: oportunidade pra você aqui também trabalhar na rádio, hein? 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Escreve bem, acompanha as notícias, gosta de produzir conteúdo. 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Você que gosta de vídeos, redes sociais e tem desenvoltura diante das câmeras, a vaga de assistente de comunicação pode ser para você. 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Agora são 10h21 da manhã. Bom dia para você. Excelente manhã. Olha aí, perde a hora não, porque já estamos aí às 10h21 da manhã. Se você ainda não mandou o nome do circo, o seu nome e o seu telefone, tá fazendo o quê? Você e sua família pode curtir o circo essa semana. Apresentaço aí da Tropical pra você, né? Você pode participar também, tem muita gente participando, Ó, promoção vai durar aí, eu não vou falar quanto tempo não, mas vai durar aí, bacana pra você então poder estar participando todo dia com a gente aqui. Tem aqui sim ingressos pra você ir no circo. E ó, daqui a pouquinho tô fazendo sorteio, tá? Já tô fazendo sorteio, segura aí.
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0: Muito bem, é o Rádio Notícia, a sua voz em destaque. Atenção para uma das principais notícias dessa terça-feira. Cidade Revista traz todos os detalhes da ocorrência que terminou com a morte de um pedreiro após uma intervenção de um policial militar de folga aqui em Três Corações. Depois da grande repercussão nas redes sociais e da circulação de diversas versões sobre o caso, a nossa equipe aguardou o posicionamento oficial da Polícia Militar para apresentar aos ouvintes uma apuração responsável e baseada em informações confirmadas. Na edição de hoje, você vai entender o que, segundo a Polícia Militar, aconteceu na noite de domingo. Quais foram as circunstâncias da ocorrência e quais providências foram adotadas após o fato. Você pode acompanhar a cobertura completa no Cidade Revista a partir das 11 da manhã, aqui na Rádio Tropical, ou também pelo nosso site radiotropical.net.

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2: Hoje o skate é um esporte olímpico, ferramenta de inclusão social e sonho para milhares de jovens. E quando esse sonho ganha nome e sobrenome, ele inspira uma cidade inteira, não é verdade? Hoje vamos bater um papo com ela, que eu venho acompanhando já tem um tempo também. E hoje chegou o dia de contar histórias de Sofia Lewandowski e o seu professor, né, que acompanha, skatista, Cléo Costa, que vai sempre nos acompanhar aqui quando é o nome, o assunto é skate.
3: Sofia é um caso raríssimo de se ver, né? Hoje em dia, pra gente, assim, é um privilégio muito grande ter a Sofia com a gente, porque Sofia tem um dom que pouquíssimas pessoas, não só as meninas, as mulheres, mas o skate masculino também, muito, muito poucas pessoas têm esse dom que a Sofia tem, que é a facilidade, né? Então a Sofia apareceu muito, muito novinha lá na pista de skate com o pai dela é amante do futebol, tanto que o sobrenome dela não precisa nem falar, né?
2: O nome é Chiquérrimo, Lewandowski, é do pai, qual que é o nome do pai?

Bom, gente, agora são 10h38, tá muito em alta as famosas, aquelas injeções pra emagrecer, né? Pois é. Aquelas canetas emagrecedoras, agora tem aquelas coisas que aplica também, né? Vou fazer merchan aqui, mas você sabe o que eu tô falando. A todo

mundo usando aí, né, para emagrecer, mas teve alguém que teve efeitos colaterais aí, que foi a cantora Lesha. É, ela teve efeitos colaterais aí, inclusive, e acabou abandonando o uso das chamadas caneta emagrecedora. Olha, do vídeo aí, talvez esses métodos mais rápidos de emagrecimento, alguns, né? Não são todos, tem uns que têm credibilidade, outros não tem muito por aí, não. E às vezes o pessoal vai comprando assim, utilizando, aplicando, sem saber, né, de fato ali se é correto ou não. É sempre procurar um médico, né? Procurar um especialista e tirar a opinião ali, gente. Né? Não é só aplicando, não. A Lesha foi isso. A Lesha depois sofreu uma queda de cabelo com um efeito colateral. Ela teve que abandonar o uso da caneta emagrecedora. Segundo a artista, o organismo não reagiu bem ao medicamento e ela decidiu interromper o tratamento. Desde então, a Lesha adotou aí uma rotina de corrida, né? Contou que já eliminou 6 quilos em cerca de 1 mês e meio, sem utilizar remédios para emagrecer. A cantora também afirmou que a prática esportiva trouxe benefícios, não apenas para a saúde e o condicionamento físico, mas também o bem-estar emocional e a qualidade de vida. Há, sim, relatos de pessoas que perderam muitos quilos, né, com aquilo que é aplicável, ou as canetas emagrecedoras também, mas requer uma atenção triplicada em cima disso. É bom consultar o seu médico aí também, não saia aí comprando e aplicando porque a amiga aplicou também, não, porque o organismo da Lesha, por exemplo, não reagiu bem e ela teve queda de cabelo. O relato da artista reforça a importância, gente, de utilizar os medicamentos para emagrecimento somente com o acompanhamento médico, né, e manter aí hábitos saudáveis para alcançar resultados de forma segura. Claro que tem gente que divide opiniões aí, né? Galera que fala aí que tem que emagrecer através da dieta, do exercício físico, emagrecer com saúde. E tem a turma que já quer pular essa etapa aí e já ter um resultado um pouquinho mais acelerado. Toma cuidado, você que fica aplicando aí no corpo aí, cuidado, viu? Não é o mais recomendado, não. Faça, né, com acompanhamento médico e tá tudo bem, né? Alexa já tá bem, diga-se passagem, né? Já tá bem, foi só um susto, mas alerta aí, né, todo mundo para o risco que existe, sim, de efeitos colaterais nesses métodos de emagrecimento rápido. Muito cuidado com isso aí, né? Importante ter muita cautela, e ela reforçou falando aí, né, para sim, se for usar alguma questão de aplicar ou caneta emagrecedora, procurar um médico aí para ter maiores detalhes. É sempre o melhor caminho procurar o seu médico, né? São 10:41 da manhã.

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0: Muito bem, agora são 10h54, já tá valendo aí já? Já pode falar? Já pode produção? Já pode fazer o sorteio? Não acredito. Olha quem vai agora pro circo. Respeitável público, quem vai com a família pro circo é a Cristiane Figueiredo Teixeira. Telefone 35-8819, final 98. Parabéns, Cristiane, você foi a ganhadora. Você vai, você e sua família aí pro circo, hein? Como é que é? Tem mais um? Ah, é dois. Ah, então vamos então. Sorteia aí. Vira, isso. Sorteia aí. Mexe o balaço. Quem foi a outra? É ganhadora. Hoje é duas. As mulheres estão mandando hoje aqui. Elas estão mandando aqui. Quem foi a ganhadora? Deixa eu pegar aqui, inclusive, o número. Nossa, eu tenho que ir embora. O Luiz Carlos tá chegando. Ele já tá aqui, já. Tá na porta? Já tá aqui. Bom, o nome é bem diferente, bem diferente o nome, né? Amelie Vitória Costa Ferreira. Não, Pereira. Amelie Vitória Costa Pereira. Ela mora lá no Bela Vista. O telefone é o 358817, final 34. Então, só recapitulando. A primeira ganhadora foi a Cristiane Figueiredo Teixeira. A segunda, Amélie Vitória Costa Pereira. Eita, se eu falei o nome errado, precisa ser desculpa aí, tá? Mas que o nome é bem diferente aí. Parabéns para as ganhadoras aí do sorteio, né? Inclusive do circo. Responderam aqui o nome do circo. Respondeu. Primeiro, ok. Respondeu aqui a primeira. A segunda, respondeu o circo. Respondeu também, tá vendo? Pois é. Ah, Wellington, eu vou chutar o balde. Eu não quero mais saber, porque eu sempre participo e não ganho nada. Calma, você tá muito apavorado, calma. Você tá muito bravo aí, calma, relaxa. Relaxa que a semana inteira aí pra você de ingressos para o circo e você pode estar participando também. Fechou? Combinado? Bom, eu fico por aqui. Amanhã eu tô de volta com mais ingressos pra você também. E você vai poder estar curtindo com você e sua família, tá? No circo aí também, essa semana, né? Que nós estaremos fazendo sorteios pra você também. Combinado? Fique bem, cuide-se bem, ótimo restinho de terça-feira. A gente se fala, Luiz Carlos de Freitas chegando com Cidade Revista. Um beijo no seu coração e a gente se fala, tá? Chegando aí com o repórter Elson Gonçalves, repórter Zezinho Rodrigues, trazendo todas as informações pra você também, tá? Vou nessa. A gente se fala. Tchau.
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3: Muito bom dia. 11 horas mais um minuto. Está no ar Cidade em Revista, edição do dia 28 de julho de 2026. Luiz Carlos de Freitas, e a partir de agora você acompanha os principais acontecimentos de Três Corações da nossa região e os assuntos que impactam no seu dia a dia. A nossa equipe de reportagem traz as informações direto dos fatos com Graziela Mello, Elison Gonçalves e Zezinho Rodrigues. Já as ocorrências do complexo policial você acompanha com Donizete de Almeida. Informação, prestação de serviço, entrevistas e a participação da comunidade. Fique com a gente, porque o Cidade Revista está apenas começando. Hoje, terça-feira, dia 28 de julho, um salve aqui para os aniversariantes de hoje: Pedro Henrique Galvão, da Vila Melo, e Marcos Francisco Gomes Nunes, no Cinturão Verde. E mesmo que seu nome não esteja nessa lista, e porventura você está fazendo seu aniversário hoje, receba o nosso abraço, votos de muitas felicidades pela passagem do seu aniversário.
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3: Amanhã desta terça-feira começou com tempo firme em Três Corações. O sol já aparece entre poucas nuvens, mas o dia amanheceu com formação de nevoeiro em alguns pontos da cidade. Condição típica do inverno que já se dissipa rapidamente com o aumento da temperatura. Ao longo da tarde, o predomínio será de sol com previsão de chuva. Os termômetros vão variar de 11 a 26 graus, garantindo um dia de tempo seco, mas agradável, com boa visibilidade. À noite, o céu permanece limpo. A umidade relativa do ar segue em níveis adequados, favorecendo o conforto e reduzindo o risco de ressecamento da pele e também das vias respiratórias. Mesmo assim, as baixas temperaturas registradas nas primeiras horas do dia aumentam a atenção para doenças respiratórias, principalmente

0: principalmente entre crianças, idosos e pessoas com imunidade mais sensível. Vale a pena manter a hidratação em dia e reforçar os cuidados com a saúde. Outro destaque é a radiação ultravioleta, que atinge níveis extremos. Quem precisar permanecer ao ar livre entre o fim da manhã e o início da tarde deve utilizar o protetor solar, chapéu e buscar locais de sombra sempre que possível. Ainda assim, alguns minutos de exposição ao sol, de forma consciente e protegida, podem contribuir para a produção de vitamina D. A qualidade do ar continua excelente, proporcionando condições ideais para caminhadas, práticas esportivas e outras atividades ao ar livre. Em relação ao mês de julho, a média histórica de chuva é de 19 milímetros em Três Corações. Até esta terça-feira, dia 28, já foram registrados 27 milímetros, o equivalente a 142% da média esperada para o mês, segundo dados do Centro de Previsão de Tempo e Estudos Climáticos, o CPTEC, Centro de Previsão de Tempos e Estudos Climáticos. Manchete de hoje. Depressão sazonal. Entenda por que o inverno pode aumentar o risco de sintomas depressivos. Polícia Militar divulga a versão oficial sobre a ocorrência que terminou com a morte de um pedreiro em Três Corações. Agricultura familiar fortalece a economia e garante alimentos frescos nas feiras de Três Corações. Volta às aulas exige atenção à saúde emocional das crianças e adolescentes. Alerta psicóloga. Projeto Mentes Brilhantes transforma o aprendizado do xadrez em oportunidade de desenvolvimento para crianças e jovens. Passageiros voltam a cobrar instalação de guarita em pontos de ônibus abaixo do Hospital São Sebastião. E ao final desta edição, as ocorrências policiais com o repórter Donizete de Almeida. São 11:06. Antes de nós começarmos aí o Cidade Revista com as notícias, você fica agora com as vagas do Cine.
1: Bom dia, ouvintes da Rádio Tropical. Eu sou Alex Andrade, coordenador do Cine de Três Corações. O Cine está com diversas oportunidades de emprego disponíveis em Três Corações e região, com vagas em diferentes áreas. Entre as oportunidades abertas, destacamos vagas para auxiliar de serviços gerais, vendedor externo, auxiliar de departamento fiscal, auxiliar de jardinagem e ajudante de produção. Atenção especial para a vaga de soldador, que está com contratação em aberto. A oportunidade exige ensino fundamental completo e experiência mínima de 6 meses. As atividades envolvem solda de equipamento MIG, TIG e eletrodo. Os interessados devem procurar o Cine para verificar o encaminhamento. Também teremos processo seletivo importante nessa semana. Amanhã, terça-feira, dia 28 de julho, a empresa Vigor realizará processos seletivos na UAI das 9 horas às 15 horas para a vaga de auxiliar de produção e fabricação. E temos também uma excelente oportunidade de qualificação profissional. Estão abertas as inscrições para o curso gratuito de cuidador de idosos, ofertado pelo Instituto Federal Campus Três Corações. As inscrições podem ser realizadas nos CRAS, Jardim Paraíso, Parque Jussara e Rio do Peixe. O curso é uma ótima oportunidade para quem deseja se qualificar e buscar novas possibilidades no mercado de trabalho, especialmente na área de cuidados, que vem crescendo e exigindo profissionais preparados. Para consultar as vagas, acompanhe o Instagram do Cine de Três Corações, @vagasdocinetc. O atendimento do Cine acontece na UAI, localizado na Avenida Rei Pelé, número 1048, no bairro Nossa Senhora Aparecida. Cine de Três Corações, aproximando trabalhadores das oportunidades de emprego.
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0: 11:08, Momento Saúde. Durante o período do inverno, os dias ficam mais curtos, as temperaturas caem e muitas pessoas acabam mudando a rotina. É comum diminuir a prática de atividades ao ar livre, reduzir a exposição à luz solar e até sentir mais desânimo durante essa época do ano. Em alguns casos, porém, esses sinais podem ir além de uma simples indisposição e indicar um quadro conhecido como depressão sazonal. É um transtorno que está relacionado as mudanças das estações e pode até afetar a saúde mental. No quadro Momento Saúde de hoje, você vai entender o que é depressão sazonal, porque o inverno pode aumentar o risco desse problema. Quais são os principais sintomas e quando é importante procurar ajuda profissional? Acompanhe.
3: Todo inverno você fica desanimado, sem energia, mais irritado. Se isso atrapalha a sua vida, pode ser uma doença. Hoje a gente vai conversar sobre um tema que eu me espantei de nunca ter tratado. Eu fui dar uma entrevista nesses dias e vi que não tinha tratado desse tema aqui, no que é a depressão sazonal ou o transtorno afetivo sazonal. Aquela depressão que a gente às vezes já ouviu falar, a gente tem alguma ideia, mas a gente não discute muito porque, felizmente, no Brasil é raro. Eu vou falar para vocês o que é a depressão sazonal, qual é a ocorrência dela no mundo, por que ela é rara no Brasil, como se trata e como se previne tudo isso. Vamos lá! O que é a depressão sazonal ou o transtorno afetivo sazonal? É um transtorno do humor, um transtorno do afeto, ou seja, da mesma família da depressão, né? Vamos lembrar, quando o nosso humor fica para baixo, o ânimo diminui, os afetos ficam mais negativos, os afetos positivos, eles também parece que desaparecem ou ficam muito difíceis, isso é a depressão. E quando isso acontece de forma recorrente, de forma repetida, nas mesmas estações do ano e depois passam, a gente está diante de um quadro de transtorno afetivo sazonal, porque ele acontece em determinadas estações do ano. É fácil de saber que as estações do ano em que isso mais acontece são o outono e o inverno. Isso acontece por um motivo que não é difícil de entender. Nos países temperados, nos países mais distantes do Equador, nos quais as estações são mais marcadas, então o verão tem dias muito longos, o sol nasce muito cedo e é 8, 9 horas da noite, o sol está começando a se pôr. Mas ao contrário, no inverno tem aquele frio mais intenso e os dias mais curtos, o sol vai nascer lá para as 8, 9 horas da manhã e 3, 4 horas da tarde já está escuro. Essa alteração de luminosidade é a responsável pela alteração do afeto de determinadas pessoas. Então, com a menor exposição solar, com a diminuição da luminosidade ao longo do dia, algumas pessoas acabam sentindo um impacto maior no seu humor. No transtorno afetivo sazonal, ao contrário da depressão típica, que é marcada por muita tristeza, pessimismo, melancolia, o transtorno afetivo sazonal, ele parece um pouco mais a depressão atípica, no qual a pessoa sente uma fadiga, às vezes um aumento da sonolência, uma dificuldade de sair da cama, um aumento do apetite, às vezes uma loucura até por carboidrato, e também uma maior irritabilidade. Isso, de novo, quando termina o inverno, quando volta a aumentar a luminosidade, isso tende a passar sozinho para as pessoas que sofrem desse transtorno. Não se sabe exatamente por que a menor luminosidade leva a esse tipo de alteração. Provavelmente isso tem a ver com alterações do nosso ritmo circadiano, do nosso ritmo diário, né, de alteração dos neurotransmissores, inclusive da melatonina, que a gente já conversou aqui também, né? A melatonina, ela é liberada quando a luminosidade vai diminuindo e sinaliza para o nosso cérebro que é hora de desacelerar e de se preparar para dormir. Nos dias muito escuros, nos dias com pouca luminosidade, então a melatonina fica sendo mais liberada e isso leva a uma alteração desse eixo de neurotransmissores que provavelmente está associado ao surgimento da depressão nessas pessoas. Quando isso acontece, a gente vai tratar. Né? Uma vez diagnosticada a depressão ou esse transtorno afetivo, mesmo que ele seja apenas sazonal, a gente tem que intervir para a pessoa não ficar sofrendo, né? Diz assim, ah, quando termina o inverno, isso passa, vou esperar a primavera chegar e aí eu vou voltar a ficar bem. Não, né? Vamos fazer uma intervenção para você passar também o outono e o inverno bem. E a principal intervenção diferente que tem nesse transtorno é a exposição luminosa. Existem até umas caixinhas de lâmpadas que se vendem nesses países, né, mais escuros aí no inverno, no qual a pessoa acende aquela luz, são lâmpadas que têm um alto índice de luz azul, que inibe a produção de melatonina, por isso que, parênteses aqui, né? Por isso que atrapalha o nosso sono ficar com o celular na tela. E essa luz azul inibe a produção de melatonina. Meia hora por dia, mais ou menos, a pessoa fica exposta a essa luminosidade. De manhã, fica olhando lá para a caixa sem óculos escuro. E isso, já para muitas pessoas, é o que basta para as pessoas melhorarem. Claro que a gente pode associar também antidepressivos, pode associar terapias, como a terapia cognitiva comportamental, mas, de forma geral, é uma depressão que tem bom prognóstico e que passa com esses tratamentos, ela já alivia os sintomas e aí termina também de vez quando termina o inverno. No Brasil, por que tem pouco? Porque o nosso inverno não é assim tão marcado, nós estamos mais próximos do Equador, os nossos dias ficam um pouco mais curtos, né? 6 da tarde já está escurecendo, a gente, que pena, demora, você acorda 6 da manhã, ainda parece que o dia está clareando, mas não é tão espremido, não tem tão pouca luminosidade como nos países temperados, então a gente nem sabe de fato a incidência da depressão sazonal no Brasil. No mundo fala-se em torno de 1,5%, mais ou menos, nos países temperados. No Brasil a gente não tem os números, mas provavelmente é baixo por conta disso. Você já experimentou, mesmo sendo um quadro raro, às vezes acontece, já aconteceu com você? Não estou falando só de ficar um pouco mais borocochô no inverno, não. Estou falando de ficar irritado, sem paciência.
0: Esta é a depressão sazonal, entenderam? 11 horas e 15 minutos, especialista falando sobre esse assunto aí, o quadro Momento Saúde de hoje encerrando.
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0: Cidade em Revista, 11 horas e 16, para ser mais exato, a gente vai de intervalo e já voltamos.
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3: Cidade em Revista, 11:20. Quando você visita as feiras livres de Três Corações, seja na Praça do Cristo, no bairro Santa Teresa ou até mesmo em outros pontos da cidade, talvez nem imagine o trabalho que existe antes de cada banca ser montada. Grande parte das frutas, verduras, legumes comercializados vem da agricultura familiar, uma atividade que movimenta a economia rural, gera renda para as dezenas de famílias e garante alimentos frescos à mesa dos tricordianos. Um dos exemplos é a comunidade rural do São Bentinho, uma referência na produção agrícola do município. E para explicar como isso funciona, essa organização, os desafios que são enfrentados pelos produtores e a importância desse trabalho para o abastecimento das feiras municipais, nós vamos ouvir o engenheiro agrônomo da Prefeitura de Três Corações, Nelson Delua.
4: Eu vou conversar aqui com o Nelson Delu, ele é engenheiro agrônomo aqui em Três Corações, e vai falar para nós sobre a produtividade dos plantios lá na comunidade rural de São Bentinho, que a população sempre vê aí na Praça do Cristo, uma feira ali das produções, o que são apresentados ali, que são plantados no São Bentinho, e com esse inverno, com essa chuva, às vezes o tempo que cai, se é prejudicial, se vem ajudando a plantação do seu Bentinho. Nelson, bom dia, é um prazer falar com você.
5: Bom dia, Zezinho, bom dia aos ouvintes da rádio, também é um prazer poder estar aqui e esclarecer alguns pontos desses que você já mencionou inicialmente.
4: É, que você falasse para nós sobre as plantações lá na comunidade rural do seu Bentinho, que no geral vem destacando as plantas hortaliças, implantando, também chamando a atenção, plantio de café, abacate, laranja, pocã, quer dizer, chamando a atenção aí que possa melhorar a produção para Três Corações e região.
5: É, Zezinho, ali é uma comunidade bastante grande, né? E caracterizada principalmente pela agricultura familiar, que é aquele tipo de agricultura onde basicamente se emprega a mão de obra da própria família. E ali tem uma coisa interessante, que é a troca de serviço, né? Por exemplo, um vizinho ajuda o vizinho do lado e assim ele consegue, então, atender a demanda do serviço. E se a gente pensar em termos econômicos, acaba que o dinheiro fica ali na própria comunidade, né? E realmente é uma comunidade muito produtiva. É, eles são os responsáveis aí basicamente pela realização das duas feiras que a gente tem aqui no município durante a semana. A de sábado fica ali na própria comunidade, né? E realmente é uma comunidade muito produtiva, né? Eles são os responsáveis aí basicamente pela realização das duas feiras que a gente tem aqui no município durante a semana. A de sábado fica ali na própria comunidade, né? E realmente é uma comunidade muito produtiva. É, eles são os responsáveis aí basicamente pela realização das duas feiras que a gente tem aqui no município durante a semana, a de sábado lá no Santa Teresa, em comprar no mínimo 30% da produção local. Então é o São Bentinho, é os produtores rurais lá do São Bentinho que nos atendem com essa demanda. E não só nós, né? Atende também as escolas municipais, atende ao Instituto Federal. Então a gente percebe que ele desempenha um papel social bastante importante dentro da nossa comunidade tricordiana.
4: Ultimamente, chamando a atenção ali das hortaliças que são plantadas, tem também ali o apucã, tem também abacate, o café. Isso também já vem produzido há muito tempo?
5: Então, você vê que ali, quando a gente fala de São Bentinho, a gente pensa muito na questão só de hortaliças, né, de folhosas, de cenoura, beterraba, coisa desse jeito, mas ali também é uma comunidade que tem lavoura de café, tem lavoura de abacate mais recente, mas existe, né? Tem um pessoal com um pouco de poncã ainda. Então, por exemplo, abacate e poncã, vindo da agricultura familiar, eles podem atender também a demanda da merenda escolar. Então, isso é importante, né, ficar claro. E são cultivos, alguns mais antigos, como é o café, outros, vamos dizer, do período intermediário aí, que é o caso da poncã, e o abacate mais recente, né? Então, o produtor também está sempre atento ao mercado, procurando novas alternativas, e quando tem alguma alternativa que apresente, obviamente, uma viabilidade econômica interessante e possa se adequar ao tipo de mão de obra que é desenvolvido, eles estão aptos também a aceitar essa tecnologia e começar com novos produtos, né?
4: Ô, Nelson, eles têm assim, o tipo de uma associação naquela comunidade?
5: Tem sim, tem uma associação lá, que é inclusive a associação que fornece os alimentos para merenda escolar, né? E isso fortalece o poder de barganha deles. Então é interessante que a associação também serve para reivindicar, né, algumas outras melhorias que eles necessitam lá na comunidade e dessa forma fazer com que eles possam ter uma qualidade de vida melhor, né?
4: As adubações ali dos plantios deles são orgânicos ou são adubos químicos?
5: Ali tem as duas coisas, né? Tem pessoal que, ali como a gente falou, são várias atividades econômicas, inclusive tem alguns que tem gado de leite lá, né? Pequena produção, mas tem. Então muitos aproveitam esse esterco para colocar nos seus canteiros, então produz uma hortaliça, uma verdura, um legume também com fertilização orgânica. Em alguns casos, eles fazem a complementação, né, também usando fertilizante químico. Então, a comunidade que está atenta, né, à utilização dessas duas tecnologias.
4: Ô Nelson, valeu. Muito obrigado pela sua participação com a gente. Isso é para a população de Três Corações saber que o São Bentinho é uma comunidade rural que abastece nossas Três Corações, produz com qualidade, né?
5: Sem dúvida. É um pessoal muito trabalhador. A gente está sempre passando por lá, fazendo visita a alguns clientes que a gente atende lá na região. E sempre você está caminhando pelas estradas ali, você vê o pessoal, como de, agarrado no cabo da enxada, sentado num trator, arrumando uma cerca. Quer dizer, então são várias coisas que atuam ali naquela região ali, que demonstra, né, como que esse pessoal realmente é dedicado ao trabalho no dia a dia.
4: Valeu, muito obrigado e bom trabalho para você.
3: Sem dúvida. A gente manda um abraço grande a todos os produtores aí, né? Da agricultura, pessoal que batalha realmente direto. Um bom dia para vocês. Mudando de assunto, é bem verdade que o fim do recesso escolar está se aproximando. Enquanto muitas crianças e adolescentes aguardam ansiosos pelo reencontro com os amigos, os coleguinhas de sala, a retomada das atividades, para outros, esses momentos podem ser marcados pela insegurança, ansiedade e até mesmo o medo de voltar à rotina escolar. A adaptação aos horários, as responsabilidades, o ambiente da escola, tudo isso pode gerar impactos emocionais que mereçam atenção por parte das famílias. Mas como é que você vai identificar quando esses sentimentos fazem parte da adaptação? E quando é que é hora de buscar ajuda? A nossa reportagem com

0: conversou então com a psicóloga Maísa Marques. Ela vem explicar por que isso acontece e vai trazer orientações para que pais e responsáveis possam conduzir esse retorno às aulas de forma mais tranquila, mais acolhedora. Acompanhe com atenção, aumenta aí o volume do teu rádio.
1: A volta à rotina escolar ou até mesmo a primeira experiência na escola costuma gerar ansiedade, medo e insegurança. Em muitos casos, tanto as crianças quanto os responsáveis sofrem emocionalmente com esse processo de adaptação. Sobre os motivos que explicam essas reações, a psicóloga Maísa Marques esclarece por que esse impacto emocional é tão comum nesse período.
2: O retorno às aulas é um momento muito significativo para as crianças e para as famílias também. Mesmo sendo algo esperado, ele pode gerar ansiedade, pode gerar insegurança. Durante as férias, a rotina das crianças costuma ser mais solta, elas têm mais tempo para brincar, horários mais livres e muitas vezes uma convivência mais próxima com a família, o que é muito gostoso e é importante também. E justamente por isso, quando chega a hora de voltar para a escola, retomar horários, rotinas, regras e a separação diária pode se tornar um desafio emocional para muitas crianças.
1: A especialista explica ainda que essa dificuldade não só limita apenas as crianças. Em diversas situações, os próprios pais ou responsáveis enfrentam sentimentos de angústia e apreensão, principalmente quando se trata do primeiro contato dos filhos com o ambiente escolar. Segundo ela, esse tipo de emoção é natural, mas o comportamento dos adultos faz toda a diferença no processo de adaptação.
2: É importante, né, dizer que é absolutamente normal que os pais também sofram com essa separação. Sentir o coração apertado, preocupação, até culpa, faz parte. O ponto de atenção é que, nesse momento, os adultos precisam cuidar das emoções para conseguir transmitir tranquilidade e segurança para a criança. A criança percebe muito mais do que a gente imagina. E quando ela percebe que os pais estão inseguros ou sofrendo demais na hora da despedida, isso pode acabar sendo um combustível para comportamentos como resistência de entrar na escola, choro, dificuldade na separação. Não porque os pais estejam errados, é importante deixar isso muito claro, mas porque a criança entende emocionalmente que talvez aquele ambiente não seja seguro para que eles fiquem ali, sem os pais. Por isso, mesmo que por dentro exista ansiedade, insegurança, é importante demonstrar confiança. Mostrar para a criança que os pais confiam na escola, que acreditam naquele ambiente e que sabem que ela vai ficar bem ali. Despedidas mais curtas, firmes, afetuosas, costumam ajudar muito. Nesse período de adaptação, é comum surgirem sinais como choro, irritabilidade, mudança no sono, no apetite e até queixas físicas como dor de barriga, dor de cabeça. Na maioria das vezes, isso faz parte do processo e vai se ajustando com o tempo. Mas, em alguns casos, quando esse sofrimento é mais intenso ou dura por mais tempo, começa a impactar na rotina da criança, pode ser importante buscar ajuda de um profissional. O acompanhamento com o psicólogo, ele ajuda a criança a expressar o que sente e trabalha o apoio dos pais nesse momento de adaptação.
1: A psicóloga também ressalta o papel das instituições de ensino nesse processo. O acolhimento, a escuta e a construção de um ambiente efetivo são fatores essenciais para que as crianças e adolescentes se sintam confortáveis e confiantes nos primeiros dias de aula.
2: As escolas também têm um papel fundamental nesse retorno. Muitas delas têm o plano de acolhimento de volta às aulas, onde eles criam estratégias de adaptação gradual. E é muito importante uma boa comunicação com as famílias. Quando a escola e a família caminham juntas, a criança se sente mais segura. É importante lembrar e reafirmar que a adaptação é um processo. Cada criança tem o seu tempo e respeitar esse ritmo com acolhimento, segurança emocional, faz toda a diferença para um retorno às aulas mais saudável.
1: Com o apoio da família, orientação

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6: E você, gosta do inverno ou não? Tem gente que gosta, tem gente que não. Ou mais ou menos, as opiniões são diversas. E agora em termos de plantações, vamos saber como o inverno pode afetar as plantações? Vamos ouvir.
7: Engenheiro agrônomo de Três Corações. E ele vai falar aí, como a mídia está divulgando, principalmente na nossa região, que esse clima, esse sistema climático aí, chuva, frio, e o clima que ninguém está entendendo, mas quem está sofrendo aí são as plantações, principalmente as hortaliças, os legumes, e isso pode ficar mais caro, chegar na mesa do consumidor. Nelson, o que você pode falar para a gente? Qual é a solução para melhorar o plantio e dar condições para todos? Bom dia.
8: Bom dia, Zezinho. Bom dia, os ouvintes. Normalmente, essa época do ano é uma época caracterizada pela falta de chuva, né? E é a melhor época que a gente tem para a produção de hortaliças com qualidade. Porque faltando chuva, mas tendo irrigação, a gente consegue controlar e fornecer para a planta exatamente a quantidade de água que ela quer, o que ela precisa. Agora, com essas chuvas que estão acontecendo, vamos colocar assim, fora de época, na quantidade que está acontecendo, afetam vários fatores, né? Afeta a questão, por exemplo, do replantio, já que é difícil você mexer com canteiro, já que se você for mexer com canteiro, vai fazer barro, né? E a gente não consegue fazer o canteiro, então atrasa o replantio e isso vai gerar uma menor produção, então afeta preço. Afeta a logística, porque dificulta a saída do produto do campo, né? Esse tempo agora chovendo e frio, então demora mais para a terra enxugar, isso gera um pouco mais de desgaste para tirar o produto da roça e chegar até na mesa do produtor. E também, né, com essa umidade e baixa temperatura, há um aumento da umidade relativa, o que favorece muito o aparecimento de algumas doenças, principalmente doenças fúngicas.

0: A gente vê que essas doenças também são transmissíveis se caso a pessoa for comprar um produto desse aí, enquanto não sabe se está com doença ou não, mas dá transparência para o cidadão ou não?
1: Não, não. É, doença de planta não é transmissível para ser humano, para animal. Isso a gente pode ficar tranquilo. O que acontece com as doenças é, primeiro, ela pode piorar a qualidade visual do alimento, né? Então, a gente olhar um alimento doente que tiver com alguma mancha de folha ou alguma mancha mesmo no legume, normalmente a gente vai recusar na hora da compra, né? E mesmo que haja alguma alteração depois, pode haver alteração de qualidade no paladar. Então, pode dar alguma alteração que o paladar não vai ser aquele paladar característico daquele alimento. Mas com relação à transmissão de doenças, isso não acontece, de vegetal para animal.
0: Esse período do tomate, por exemplo, como que fica? O tomate sofre mais nesse período?
1: Tomate é uma das culturas que a gente tem um problema sério com relação ao aparecimento de doenças, né? E principalmente doenças foliares, né? E como eu disse anteriormente, essa chuva com a diminuição de temperatura, há um aumento da umidade relativa e essa umidade relativa ela se mantém por mais tempo. Então, esse maior tempo de umidade relativa que acaba provocando um maior molhamento superficial da folha favorece o aparecimento de doenças. E o tomate, batata, por exemplo, são plantas mais sensíveis, acabam sofrendo com esse problema.
0: Quais são as orientações ao produtor rural para não ter prejuízo e ter, nessa época, produtos de boa qualidade?
1: É uma questão meio complicada, né? Porque nós estamos falando de clima, né? Como que você vai controlar o clima? Não tem como, né?
0: Uma
1: Você pode
0: proteção, uma
1: fazer.
0: cobertura?
1: Então, se ele tiver condições de fazer alguma cobertura com algum tipo de lona para evitar que chova muito sobre o solo ou pegue muita umidade nas folhas, porque você protegendo às vezes a planta também com algum tipo de cobertura, tipo como se fosse uma estufa, você evita o molhamento superficial, né? É, ver se na área que o produtor está trabalhando, se tem drenos que sejam bem feitos, suficientes, em quantidade suficiente para drenar o mais rápido possível esse excesso de umidade, também é uma dica que pode ajudar a melhorar a drenagem e secar o terreno mais rápido, diminuindo a presença de doenças.
0: Só para terminar, uma curiosidade, as frutas, por exemplo,
1: O que
0: as frutas
1: seja?
0: me sofrem com esse mau tempo, com esse clima, fica difícil de produzir mais frutas, principalmente as laranjas, as pocãs.
1: Lá, Polcã a gente já está assim, né? Do meio para o final, praticamente não vai ter muito problema. Laranja também, com essa chuva, não vai praticamente afetar muito. Agora, frutas tipo, por exemplo, uva, né? A gente pode ter prejuízo por conta dessa umidade que pode favorecer o aparecimento de algumas doenças, de folha principalmente. Morango, né? Moranguinho, nessa época do ano, que é uma época boa, propícia para produzir. Esse molhamento também pode favorecer o aparecimento de doenças. Então, algumas frutas podem ter, sim, a qualidade prejudicada pelo aparecimento de doenças nesse período.
0: Ô Nelson, valeu. Muito obrigado pela participação com a gente mais uma vez, hein?
1: Falou, meu amigo. Um abraço, tudo de bom. Bom trabalho.
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3: Hoje é terça-feira. 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
3: 11:45. Mais do que ensinar os movimentos das peças no tabuleiro, o xadrez tem se mostrado uma importante ferramenta para o desenvolvimento de crianças e adolescentes. Em Três Corações, o projeto Mentes Brilhantes vem estimulando o raciocínio lógico, a concentração, a disciplina e a convivência social, reunindo cada vez mais participantes. A iniciativa também conta com o apoio da comunidade e das empresas que acreditam no potencial transformador da educação por meio do esporte da mente. Nossa reportagem conversou com a empresária Carol Correia, da Logos Papelaria, primeira apoiadora deste projeto, com o coordenador Anderson Herculano de Souza, e também ouviu pais e alunos que destacam a importância da iniciativa e a satisfação em ver os jovens sendo reconhecidos e premiados pelo desempenho.
5: Bem, eu vou conversar aqui com a empresária Carol Correia, ela que sempre está apoiando esse projeto Mentes Brilhantes aqui em Três Corações, e já ela que foi iniciante de apoiar e está até hoje. Quanto tempo faz que você apoia esse projeto? Fala pra gente, Carol.
6: Ô Zezinho, eu acredito que seja uns 3 anos, na faixa de uns 3, 4 anos que a gente está com esse projeto aí. E, né, que iniciou com o professor Anderson, com o doutor Hugo, né, e depois a gente entrou com a parceria.
5: Agora, e que significa para você apoiar essa garotada?
6: Ah, é muito gratificante, né, a gente poder contribuir com um projeto tão grandioso, né, e que contribui com o desenvolvimento das crianças e vão se tornar, tenho certeza que vão se tornar adultos aí no futuro muito, né, competentes, de sucesso, pessoas muito boas que vão contribuir na sociedade aí depois. Então, esse projeto, eu acredito que, né, vem para a formação da, né, da criança, vem para a formação da sociedade, então é muito importante.
5: E conversei também com o Anderson e também com o doutor Hugo, dizendo que o projeto vem crescendo gradativamente, e esse é o apoio de você e de outros empresários da cidade.
6: Sim, a gente tem acompanhado e acho que cada ano que passa, né, o projeto tem mais alunos participando, tem alcançado melhores resultados. A gente sempre está acompanhando com o professor Anderson, a gente vê que cada vez mais alcança melhores resultados, tem, né, várias premiações aí que as crianças do projeto estão sendo premiadas, ganham em primeiro lugar. Então a gente fica muito satisfeito, né? Então a gente vê que eles estão gostando de participar e cada vez mais tem mais alunos, né? E é muito bom.
5: Carol, valeu, muito obrigado, parabéns pelo seu apoio aí, essa graduatada que eles merecem.
6: Muito obrigado, Zezinho. Obrigada a todo mundo aí do projeto.
5: Bem, vou falar agora do professor Anderson Coluna de Souza, ele que é coordenador do projeto Mentes Brilhantes aqui em Três Corações de Xadrez, e uma temporada do primeiro semestre, já entregando as bolsas para os garotos e para as garotas, né? E também um detalhe, pessoal de férias, mesmo assim participando. Isso que é interessante, o interesse é tão bom que mesmo de férias estão vindo aí.
7: É, Zezinho, primeiro agradecer a você, Zezinho, a Rádio Tropical pela participação aqui com a gente no projeto desde o começo, desde 2016, né? Desde 2016 vocês estão com a gente apoiando e divulgando nosso trabalho. É, Zezinho, nós resolvemos entregar essa bolsa, eu e o doutor Hugo, né? Do projeto Mentes Brilhantes, através da prefeitura também, que é o Dimas e a Flávia e o Daniel, secretário de Educação, que está junto com a gente nessa empreitada também. E eles entregaram bolsa de abril, maio, junho e julho para as crianças aqui hoje. Então foram 12 bolsas entregues aqui hoje, né? Para essas crianças em premiação em dinheiro, que já estava com a gente. Então nós resolvemos entregar. E mesmo nas férias, todos os pais vieram aqui, todas as crianças vieram aqui. E deixar bem claro que mesmo nas férias, eles continuam treinando, eles não param de treinar. Eles treinam no celular, treinam no tabuleiro físico. Ou seja, a dedicação deles é grande, porque é por isso que eles estão alcançando cada vez mais resultados maravilhosos na região e em Três Corações.
5: Eu conversei com a empresária Carol Correia, dizendo a ela que com este apoio desses empresários e também apoio que vocês recebem, vem crescendo gradativamente já o projeto. E hoje, quantos alunos que vocês têm dentro do projeto?
7: Zezinho, hoje nós estamos com 20 alunos no projeto Mentes Brilhantes, né? E a gente vai ter uma nova seletiva. Agora no lugar de agosto, setembro, deve ter a sétima seletiva, devemos aumentar para 40 alunos. Mas o projeto não é só o Mentes Brilhantes, esse é o Mentes Brilhantes, que é um projeto que é também dentro da prefeitura, que é o xadrez ferramenta pedagógica nas escolas. Ele faz parte desse projeto. Então, dentro desse projeto, a gente vai nas escolas, né, atender os alunos de 4, 5, 6 anos, até os meninos das creches, né? A gente até no 112 a gente vai atender também. Então, a gente atende várias escolas, né, em todos os níveis, né, em várias idades, e para futuramente angariar esses alunos para entrar no projeto, que é alunos de 6 a 17 anos.
5: O iniciante é difícil já chegar, aprender logo, é rápido assim, não?
7: Assim, ainda mais criança, né? É igual eu falo aqui no projeto, a gente gosta de trabalhar com criança até começar lá com os pequenininhos, com 4 anos, 5 anos de idade, porque está com a mente mais vazia, né? É mais fácil de compreensão. Mas qualquer criança, independente da idade, né? Principalmente dos 4 anos para frente, né? Pega fácil, né? No começo é um pouco difícil por causa dos movimentos das algumas peças, né? Um pouco das características do jogo, é um pouco meio complicado. Mas no momento que as crianças se dedicam, queiram jogar e queiram aprender, qualquer criança nessa faixa etária de 4 anos para cima, para ter certeza que vai aprender a jogar e vai aprender a jogar bem.
5: Professor, valeu, muito obrigado pela sua participação com a gente. Parabéns por esse belo projeto de xadrez Mentes Brilhantes em Três Corações, que está também dentro das escolas.
7: Exatamente, assim, ele deixa bem claro que o projeto não é só do Dr. Hugo e só do Anjo, é um projeto de Três Corações. Então, o sucesso dessas crianças do projeto é da cidade toda, né? A prefeitura tem dado apoio total para nós, a Secretaria de Educação também apoio total. E os nossos patrocinadores, né, Zezinho? Então, tem vários patrocinadores ajudando, além da Carol, que foi a nossa 01, né? Que começou com a gente desde o começo aqui da Logos. Nós temos a Odonto Company, tem a Escola de Natação do Tio Du, tem a Unicred, Unimed, a Associação Médica, né? Então são várias pessoas que estão com a gente nesse projeto. Então,
5: são os parceiros.
7: Isso, são os parceiros que estão sempre com a gente. Então a gente tem sempre que agradecer mesmo, principalmente os pais também, que estão sempre com a gente, acreditando no projeto, que é o pilar principal para que o sucesso do projeto chegue onde chegou.
3: Nesta ocasião também, alguns pais foram entrevistados.
5: Eu vou conversar aqui com alguns pais que receberam aqui premiações. É bolsa do projeto Xadrez Mentes Brilhantes, aqui em Três Corações, projeto Xadrez, que é comandado pelo professor Anderson Cunha de Souza. Vou conversar aqui com algumas mães. Qual que é o nome completo da senhora?
8: Ana Cláudia Teixeira.
5: Qual que é o prazer da senhora e sua filha receber aí essa bolsa do projeto Mentes Brilhantes?
8: É muito gratificante, agradeço muito o projeto por essa oportunidade. Minha filha desenvolveu bastante depois desse projeto.
5: E como que ela chama?
8: Anitta Teixeira Naves.
5: Então, o primeiro é conversar com a Anitta. Anitta, ganhou a bolsa que você ganhou e jogar aí o xadrez. É difícil?
9: Não muito.
5: Mas para chegar, eu vi o professor falando ali, para tirar nota 10 ali, é meio complicado, meio difícil.
9: É, porque você tem que se dedicar bastante para ganhar, você tem que se esforçar bastante, treinar muito. Então, é um pouco difícil, sim.
5: E é proveito de arranjar bons amigos também, ter uma boa conversa, né? Jogando xadrez.
9: Sim, é muito importante você ter conversa com quem você joga, com seus oponentes.
5: Valeu, vamos ver uma mãe aqui. Nossa senhora, qual é?
10: Mônica.
5: Minha mãe, qual que é o prazer que você tem aí de ver sua filha fazer parte do projeto com os clientes e também recebendo bolsa aí, que é tão importante?
10: É muito gratificante ver o esforço dela, o desempenho dela na escola. Depois que ela começou a participar do xadrez, ela desenvolveu bastante as notas. É outra coisa.
5: O xadrez ajuda a desenvolver então a mente, né?
10: Ajuda sim, desenvolve bastante. As notas dela melhorou bastante.
5: Eu vou conversar com ela. Qual que é o seu nome?
11: Serena.
5: Fala pra gente, ganhar essa bolsa aí, esses prêmios aí, foi difícil?
11: Foi um pouco.
5: Qual que é o segredo que você vem destacando no projeto Mentes Brilhantes? É prestar mais atenção, desenvolver mais?
11: Prestar mais atenção.
5: E o professor, ele é bravo?
11: É.
5: Ele exige bastante?
11: Uhum.
5: Tá certo. A gente vai ouvir aqui. O nome da senhora qual é?
12: Meu nome é Cristiane.
5: E qual é o seu filho ou filha?
12: Minha filha é Sofia. Sofia Guiar Ferreira.
5: Agora, como é que a senhora vê se sua filha ser contemplada com essas premiações do projeto Mentes Brilhantes?
12: É muito gratificante ver que ela está se esforçando, que ela foi fez um trabalho bom durante esse período para ser reconhecida? Porque eles precisam estudar muito para poder ganhar essa bolsa atleta, eles precisam se dedicar bastante no xadrez e é um mérito muito grande eles conseguirem a bolsa, entendeu? Porque não é fácil mesmo conseguir a bolsa no meio de 20 alunos e os alunos todos desempenhando bem as atividades de xadrez e escolar.
5: E o projeto xadrez é importante que desenvolva a mente e possa ser um bom aluno na sala de aula, né?
12: Sim, é melhor, ajuda muito na concentração, ajuda muito na percepção, matemática, para resolver cálculo, até para poder ter uma noção, né, de estratégia. O xadrez é ótimo para essa parte.
5: Valeu, muito obrigado, hein?
12: Nada.
5: Bem, tem mais aqui uma mãe para falar com a gente. O que você falasse para nós aí, o prazer de ver sua filha aí, ou filho, que participou desse projeto Mentes Brilhantes.
13: Eu sou mãe do Jonas e o Gabriel.
5: O nome da senhora?
13: É Marina. Os meus dois filhos estão no projeto. Eu, assim, fico muito feliz porque é um projeto de muita disciplina, né? E as crianças estão muito empolgadas, muito felizes. É uma conquista e um aprendizado também, né? Eu aprendo a ganhar, a perder e principalmente participar. Então, eu acho muito interessante.
5: E tendo as premiações, incentiva mais a garotada, né?
13: Com certeza, com certeza. Crianças precisam de incentivo, né? E eles ficam muito felizes, sim.
5: Então, valeu, muito obrigado, senhora.
13: Por nada.
5: Tem um pai aqui que vai falar com a gente. Você é o pai de um garoto vencedor, né? Tudo bem?
14: Tudo bom, boa noite. Isso, eu sou pai do Pedro Lucas Mariano. Meu nome é Dinan. Eu fico satisfeito em ver o amadurecimento não só do Pedro, como dos demais participantes do projeto, né? E o crescimento do projeto. Está sendo satisfatório para a vida pessoal, para a vida estudantil dessas crianças. Está sendo um excelente aprendizado para todos eles.
5: Valeu, muito obrigado pela participação com a gente.
14: Por nada, boa noite.
3: Todos saem ganhando, né? Pais e filhos, mentes brilhantes, realmente um projeto muito interessante. 11:57, agora temos Rádio Notícia.
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3: Começando o Rádio Notícia de hoje, mais uma vez o nosso jornalismo recebeu reclamações de passageiros que utilizam diretamente aquele ponto de ônibus lá da rua Desembargador Alberto Luz. Eu vou falar a localização. Fica ali abaixo do Hospital São Sebastião, em frente à maçonaria, né? Todos sabem ali, aqui na cidade. A principal reivindicação é a instalação de uma guarita coberta para proteger quem aguarda o transporte coletivo. O local, ele é considerado um dos pontos mais movimentados da cidade e recebe diariamente trabalhadores, estudantes, idosos, pacientes e acompanhantes que passam pela região central. No entanto, quem depende do transporte enfrenta aquele sol forte, a chuva, sem qualquer proteção. A nossa reportagem esteve no local, constatou essa ausência da cobertura e de uma estrutura adequada para os usuários. Segundo os passageiros, a situação se repete há anos e traz aquele desconforto, principalmente nos dias de chuva. E para pessoas com dificuldade aí de locomoção, então, nem se fala. Esse é um assunto que já foi abordado pelo Cidade Revista e, diante dessas novas reclamações, a gente vai relembrar uma participação sobre essa demanda da população.
15: Um dos pontos de ônibus mais antigos e movimentados de Três Corações tem sido alvo constante de reclamações por parte da população. O local fica na rua Desembargador Alberto Luz, abaixo do Hospital São Sebastião, e diariamente recebe dezenas de pessoas que dependem do transporte coletivo. O problema, segundo os usuários, é a falta de uma estrutura adequada. Sem cobertura ou qualquer tipo de proteção, passageiros precisam enfrentar sol forte e chuva enquanto aguardam o ônibus. Nossa equipe esteve no local e constatou a situação. E nossa reportagem conversou com pessoas que utilizam esse ponto com frequência. A consultora Juliana Rafael é uma das usuárias do ponto. Contou como é a rotina dela utilizando o transporte coletivo e as dificuldades enfrentadas no dia a dia.
16: Bom dia. É, na verdade, eu pego o ônibus ali todos os dias e ontem foi um dia chuvoso, né? E aí, eu esperando, como sempre, tinha uma senhora do meu lado com um problema, visivelmente na perna, e aí ela comentou comigo: nossa, menina, até ali a senhora ia pegar a linha 6, e o que mais me chamou a atenção, e eu tô aqui hoje pra fazer essa reclamação, é por causa dessa senhora. E aí ela falou: nossa, não tem nem onde sentar. Aí eu olhei pro ponto, molhado, né, e realmente, aí foi aonde eu peguei, tirei a foto e coloquei no grupo. Porque, assim, é um ponto em área central, que é perto do Hospital São Sebastião. Ali senta pessoas idosas, jovens, trabalhadores, crianças, que às vezes acabaram de ser medicadas. Então, eu acho que todo mundo ali já passou por isso. Quem já pegou ônibus ali. Todos os dias de manhã, eu tô lá pegando ônibus. Na minha opinião, é um descaso com a população tricordiana. É um descaso porque isso seria o mínimo. Porque aí o trabalhador fica lá. O trabalhador, essas pessoas que eu citei, fica lá no sol, na chuva, no vento. E assim, a gente merece pelo menos um pouco de dignidade, né? Pro povo.
15: O estudante e também consultor Eduardo Gomes, ouvido pela nossa reportagem, também utiliza o ponto regularmente e relatou situações que já presenciou no local, além da expectativa por melhorias na estrutura.
17: Bom dia, tudo bem? Eu sou o Eduardo e eu pego ônibus ali por volta das 10h30, quando eu saio da faculdade. E tem alguns dias que estão com um pouco de chuva, então a gente tem que ficar um pouco encostado debaixo das lojas, esperar o ônibus vir. E quando o ônibus vem, tem aquele trajeto da gente correr para pegar o ônibus. Então, assim, eu acho que não deveria ser o certo, né? Eu acho que deveria ter uma guarita ali para cobrir a gente e ficar mais confortável para a população, né? Eu já tive um acontecimento ali onde molhou meus cadernos, porque a chuva estava pegando até onde as lojas cobrem. Então, eu tive que ficar num canto ali e molhou todos os meus cadernos. E eu acho que se tivesse uma guarita corretamente, não teria acontecido isso. Eu me sinto muito confortável em relação a isso e eu acho que deveria ser feita uma melhoria, até porque não sou só eu que passo por isso e é toda a população tricordiana.
15: O ponto fica em uma região de grande movimentação, próximo ao Hospital São Sebastião, e é utilizado por trabalhadores, estudantes, idosos e pacientes que passam diariamente pelo local. Quem utiliza o transporte coletivo afirma que a principal reivindicação é a instalação de uma guarita coberta, oferecendo mais conforto e proteção, principalmente em períodos de chuva e calor intenso. Nossa reportagem entrou em contato com a empresa Trek Tour, responsável pelo transporte coletivo no município. De forma informal, nos foi repassado que a atribuição relacionada à estrutura do ponto seria da Prefeitura de Três Corações. Também procuramos a prefeitura e aguardamos um posicionamento oficial, já que até o fechamento desta matéria não tivemos respostas. Então, Graziela Mello, nós voltamos assim que tivermos um posicionamento ou o pronunciamento da prefeitura sobre a questão desse ponto para esclarecer melhor a população. Eu volto com você no estúdio.
3: Muito obrigado, Elson Gonçalves, e ele está aqui ao vivo comigo, Elson Gonçalves. Elson, quanto tempo esse problema se arrasta?
18: Muito bom dia, Luiz Carlos. Bom dia para você que acompanha essa edição de hoje do Cidade Revista. Pois é, Luiz Carlos, a gente tem algumas problemáticas aqui no município que ganham uma escalada e, assim, algo que parece simples, que não se resolve. Mais uma vez, a gente vindo aqui no Cidade Revista dar espaço para a população falar a respeito desse ponto de ônibus e não... Infelizmente, Luiz Carlos, não é só esse ponto de ônibus, aonde aí, né, quem paga a passagem, né, o trabalhador tricordiano que paga a passagem, o ônibus não é gratuito, né, as pessoas pagam imposto no município e ter que cobrar constantemente para que se instale uma guarita. Então a gente entra em contato com a empresa de transporte público, a gente entra em contato com a prefeitura e, assim, são respostas que não resolvem o problema da população. Então, essa questão de ponto de ônibus, que é uma coisa mínima, o quanto a gente viu, né, na última legislatura, os de vereadores anteriores brigando, Luiz Carlos, para se instalar guaritas em Três Corações.
3: Afinal, de quem é a responsabilidade para instalar essa guarita?
18: Então, é uma responsabilidade conjunta. É uma responsabilidade conjunta. Uhum. Inclusive, né, eu entrei em contato com a prefeitura para levantar, né, informações como que funciona, se existe um estudo, se precisa pedir autorização para alguém, e me foi repassado que eles iriam analisar a situação, particularmente nesse caso aí, em frente à maçonaria, até se teria que pedir autorização ali para a maçonaria. Então, assim, a gente vê que O X da questão é, não se resolve, Luiz Carlos. Enquanto isso, a população continua em alguns pontos em Três Corações. E não é só ali. Outros pontos, a população tomando chuva, sol quente, ali é um ponto tão problemático, Luiz Carlos, que muitas pessoas que utilizam o Hospital São Sebastião, por exemplo, e precisam do transporte público, muitas vezes está chovendo, muitas vezes está muito frio, muitas essa vezes o sol está muito quente.
3: É a pior.
18: E é um dos pontos mais antigos do município e que passa muitas linhas de ônibus naquele local. Então, é uma problemática que a gente dá espaço aqui no Rádio Notícia para tentar, de uma vez por todas, trazer solução para a população. Acho que esse jogo de empurra-empurra não resolve, né? E até quando a população vai cobrar esse ponto aí, né, em frente à maçonaria, que tenha solução e outros também. Então, como eu disse, a população paga passagem, paga imposto e ela quer o mínimo de dignidade para que se tenha uma cobertura. Será que é tão difícil? Se faz tanta coisa, será que a população está cobrando demais? Uma cobertura decente para um ponto de ônibus. Então, assim, lamentável. E a gente traz aí novamente porque ainda continua chegando pra gente, tá, Luiz Carlos? A gente reprisou a matéria para mostrar que a gente já gravou com a população.
3: É verdade.
18: Já gravou com a população e você vê que ainda continua. E o espaço da Rádio Notícia é pra isso. Talvez a gente provocando tanto aqui no Cidade Revista, a gente colocando aí, né, os fatos do que tá acontecendo, talvez a gente consiga mover as mãos do poder público aí e trazer solução, né, para pessoas que muitas das vezes saem debilitadas do hospital, para pessoas que trabalham o dia todo, Luiz Carlos, e dependem do transporte público, e chega ali, tá chovendo, tem que esconder embaixo das lojas, né? Foi igual o ouvinte relatou pra gente na entrevista que eu fiz com ele ali, tá vindo pra faculdade, e aí molhou tudo a apostila, molhou tudo, porque não tinha como esconder. Então, assim, é uma vergonha pro município, a população ter que cobrar ponto de ônibus decente.
3: Fica a dica e mais uma vez um lamento aqui dos nossos ouvintes, participantes do Cidade Revista. Gente, se há um problema no seu bairro, uma situação que mereça atenção, uma boa iniciativa ou até mesmo um elogio que precisa ser compartilhado, a nossa equipe quer ouvir você. Participe e continue enviando a sua sugestão de pauta, denúncia, reclamação, elogio, seja o que for. 3239-3606. Vale a mensagem de texto, áudio, fotos e vídeos. A sua participação é fundamental para o nosso trabalho e é por meio dessas mensagens dos ouvintes que o jornalismo da rádio acompanha de perto as demandas da população e leva aos órgãos responsáveis os assuntos que fazem parte do dia a dia na nossa cidade. Anote aí o WhatsApp 35-3239-3606. A sua participação fortalece o jornalismo e ajuda ainda a informar toda a cidade. Muito obrigado, Elson Gonçalves.
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20: 12:07.
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18: No episódio de hoje do Em Tramitação, vamos falar sobre um projeto de lei que trata diretamente de ética, moralidade e proteção de direitos fundamentais dentro do serviço público municipal. Estamos falando do projeto de lei que acrescenta um novo inciso à lei número 4.662 de 2022 e que veda a contratação em cargos públicos diretos, indiretos e comissionados de pessoas condenadas por crimes contra a dignidade sexual no âmbito do município de Três Corações. O projeto é de autoria da vereadora Lucila Perita. Agora vamos entender o que muda na prática, por que essa proposta foi apresentada e como ela impacta a vida da população. A lei municipal já previa restrições à nomeação de pessoas condenadas por determinados crimes. O que esse projeto faz é ampliar essa lista, acrescentando o inciso 7 ao artigo 1º da lei, incluindo de forma expressa os crimes contra a dignidade sexual, todos previstos no Código Penal Brasileiro. Entre eles estão crimes considerados de extrema gravidade, como estupro, violação sexual mediante fraude, assédio sexual,
15: estupro de vulnerável e crimes ligados à exploração sexual de crianças e adolescentes, como a indução à prostituição ou a prática de atos libidinosos. Com isso, qualquer pessoa condenada por esses crimes fica legalmente impedida de ocupar cargos públicos no município, seja por concurso, contratação temporária ou nomeação para cargos comissionados. Mas o que que isso muda para a população? Na prática, essa lei reforça a segurança institucional e a confiança da sociedade no poder público. Ela cria uma barreira legal clara para que as pessoas condenadas por crimes sexuais não exerçam funções públicas, especialmente aquelas que envolvem contato com a população, acesso a serviços sensíveis ou atuação próxima de crianças, adolescentes e grupos vulneráveis. O foco central da proposta é o combate à violência sexual, com destaque para crimes de pedofilia. A justificativa do projeto deixa claro que a prioridade é a proteção de crianças e adolescentes, conforme previsto na Constituição Federal e no Estatuto da Criança e do Adolescente. Além da punição criminal, a lei reconhece que esses crimes são incompatíveis com a responsabilidade ética exigida de agentes públicos. Outro ponto importante é o aspecto administrativo. A medida está alinhada ao princípio da moralidade administrativa prevista no artigo 37 da Constituição Federal. Isso significa que o poder público tem um dever não apenas de cumprir a lei, mas de garantir que seus representantes tenham conduta ilibada e compatível com o interesse coletivo. A ampliação dessa vedação fortalece os critérios de idoneidade moral e envia um recado claro. O Serviço Público Municipal não tolera condutas que violem direitos humanos e a dignidade das pessoas. Em que estágio está esse projeto? Esse é um ponto importante. O projeto já foi aprovado pelo Legislativo, sancionado e se tornou lei municipal. Ele já está em vigor e passa a valer imediatamente conforme prevê a lei orgânica do município. Ou seja, a partir de agora, a administração pública municipal deve observar essa nova regra com todas as contratações e nomeações. Esse foi a tramitação de hoje, explicando um projeto que reforça a ética na administração pública e amplia a proteção às pessoas mais vulneráveis da sociedade. Na próxima edição, a gente volta com mais um resumo e informações sobre a política local. Então, até a próxima, porque o Intermitação é aonde a cidade se encontra.
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3: Meio-dia e 12, agora uma última informação aqui da minha parte. Depois de uma intensa repercussão nas redes sociais e da circulação de diversas informações sem confirmação oficial, a Polícia Militar divulgou uma nota com detalhes da ocorrência registrada na noite do último domingo em Três Corações, que terminou com a morte de um pedreiro após ser baleado por um policial militar de folga. A nossa reportagem aguardou o posicionamento oficial da corporação antes de divulgar o caso. Quem traz as informações é o repórter Ellison Gonçalves.
15: Muito bom dia, Luiz Carlos. Muito bom dia também para você que acompanha essa edição de hoje do Cidade Revista. E nós atualizamos agora a ocorrência aí que movimentou Três Corações na noite de domingo e que gerou muitos comentários nas redes sociais. E desde o início da situação, diversos vídeos passaram a circular, acompanhado de versões e suposições, mas nenhuma delas havia sido confirmada oficialmente. E por respeito aos nossos ouvintes, à família dos envolvidos e ao compromisso com a informação correta, nossa equipe manteve contato direto com a Polícia Militar e aguardou o posicionamento oficial antes de divulgar os detalhes do caso. Vale lembrar que durante o período eleitoral existem limitações para a realização de entrevistas por parte das forças de segurança, o que pode tornar o processo de apuração um pouco mais demorado. Somente na tarde de ontem, a Polícia Militar encaminhou uma nota oficial aos veículos de imprensa, entre eles a Rádio Tropical. Segundo a corporação, um pedreiro morreu após ser baleado por um policial militar de folga na noite de domingo, aqui em Três Corações. E de acordo com a Polícia Militar, a ocorrência teve início após um acidente de trânsito. Na sequência, o homem estaria agredindo uma mulher em via pública. Um policial militar que estava de folga e vestido com roupas civis presenciou a situação e decidiu intervir para proteger a vítima. Ainda conforme a nota da PM, o policial se identificou e ordenou diversas vezes que o homem interrompesse as agressões e mantivesse distância. A corporação afirma que a ordem não foi obedecida e que o homem correu em direção ao policial, fazendo ameaças de agressão. Diante da situação, segundo a Polícia Militar, o militar efetuou disparos de arma de fogo para conter o que classificou como uma iminente e injusta agressão. O homem foi socorrido por uma equipe da própria Polícia Militar e encaminhado para uma unidade hospitalar, mas não resistiu aos ferimentos. A corporação informou ainda que acompanha o caso e que todas as providências previstas na esfera da Polícia Judiciária Militar foram adotadas para a apuração da ocorrência. Também por meio de nota de pesar, a Prefeitura de Três Corações confirmou a morte de Gabriel Donizete de Andrade. O município informou que ele atuava como pedreiro na Secretaria Municipal de Obras e Serviços Públicos desde o ano de 2023. Luiz Carlos, antes de encerrar, vale reforçar aqui o compromisso do jornalismo da Rádio Tropical. Seja aqui no Cidade Revista, em nosso site, nas redes sociais ou nos demais canais oficiais, nosso trabalho é pautado pela ética, pela responsabilidade e pela apuração rigorosa dos fatos. A agilidade em informar é importante, mas ela sempre vem acompanhada da preocupação em divulgar informações confirmadas, evitando especulações e preservando o compromisso com o que de fato aconteceu. Então é isso, Luiz. Essas são as informações. Eu volto com você no estúdio.
3: Muito obrigado, Elison Gonçalves. Meio-dia e 16. Da minha parte, eu estou terminando por aqui também, agradecendo mais uma vez a toda a nossa equipe de redação e reportagem, trazendo os fatos como devem ser trazidos aí, com respeito e credibilidade. Terça-feira, dia 28 de julho, mais uma vez, nosso muito obrigado. Agora passando o bastão aqui para o Donizete de Almeida, as ocorrências policiais a partir de agora. Fechando o Cidade Revista. Tenham todos uma ótima tarde de terça-feira. Amanhã, às 11 horas de volta, nos encontramos para mais uma edição. 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
3: PM divulga nota sobre morte do funcionário público municipal baleado por policial militar em Três Corações. Acidente na BR-265 em Boa Esperança mata uma mulher e um bebê. Um homem foi baleado pela polícia militar após desrespeitar uma ordem de parada em Eloy Mendes. BMW capota após colidir com um carro de boi na rodovia MG-290. Quatro animais morreram. Corpo de jovem desaparecido foi encontrado com sinais de violência em Pouso Alegre.
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3: PM divulga nota sobre morte do funcionário público municipal baleado por policial militar em Três Corações. Ontem, a Polícia Militar divulgou uma nota à imprensa sobre a morte do funcionário público municipal Gabriel Donizete de Andrade. Ele foi baleado no peito e na barriga na madrugada por um policial militar de folga na rua Doutor Moacir Rezende, na área central de Três Corações. Abre aspas. A Polícia Militar de Minas Gerais, PMMG, por meio da 16ª Companhia PM Independente, informa que um indivíduo muito exaltado estava agredindo uma mulher em via pública após os dois se envolverem em um acidente de trânsito. Um policial militar que se encontrava nas proximidades de folga e trajando roupas civis testemunhou a situação e interveio de imediato a fim de proteger a vida da mulher. O policial militar se identificou e determinou reiteradas vezes que o indivíduo cessasse a conduta agressiva e mantivesse distância. No entanto, além de não acatar a ordem legal, o indivíduo correu na direção do policial militar, ameaçando agredi-lo. Nesse momento, foi necessário o uso de força policial com disparos de arma de fogo para conter a iminente e injusta agressão. O agressor foi socorrido por uma equipe policial militar, mas veio a óbito na unidade hospitalar. A PMMG destaca ainda que acompanha o caso e que todas as providências de polícia judiciária militar foram tomadas. Fecha aspas. A vítima, Gabriel Donizete de Andrade, foi sepultada ontem à tarde no cemitério São João Batista. Acidente na BR-265 em Boa Esperança mata uma mulher e um bebê. No início da tarde de ontem, aconteceu um acidente com um caminhão, dois carros e uma caminhonete na BR-265 em Boa Esperança. A mulher que dirigia um dos automóveis, Tamire Silva dos Santos, de 24 anos, morreu presa às ferragens. E o filho dela, Bernardo Silva Torres, de 3 meses, foi levado para o hospital em estado grave e também faleceu. As circunstâncias que provocaram o acidente estão sendo investigadas. Um homem foi baleado pela polícia militar após desrespeitar uma ordem de parada em Eloy Mendes. O motorista de um carro ignorou a ordem de parada da polícia militar no bairro São Cristóvão, em Eloy Mendes, e iniciou uma fuga pelas ruas da cidade. Os militares atiraram e atingiram o condutor, que foi socorrido, levado ao hospital local e transferido para o Hospital Bom Pastor, em Varginha. Outros dois comparsas que estavam no carro foram presos. Na vistoria no veículo, os policiais encontraram um tablete de maconha, uma réplica de pistola, dois celulares e R$120, suspeitos de serem oriundos do tráfico. Até o encerramento desta matéria, o motorista continuava internado. BMW capota após colidir com carro de boi na rodovia MG-290. 4 animais morreram. Um acidente envolvendo um automóvel de luxo da marca BMW e um carro de boi aconteceu na rodovia MG-290 em Borda da Mata. O carreiro, que conduzia 8 animais, tentou cruzar a pista na altura do quilômetro 24, mas o carro de boi foi atingido pelo BMW. O motorista relatou à polícia que, ao ver os animais, não teve tempo de frear ou desviar. Com o impacto, o automóvel de luxo saiu da pista e capotou. Ferido na cabeça e nas pernas, o condutor do automóvel foi levado pelo SAMU para o Hospital das Clínicas Samuel Libânio, em Pouso Alegre. O carreiro não se feriu, mas 4 bois morreram no local. Corpo de jovem desaparecido foi encontrado com sinais de violência em Pouso Alegre. O corpo do jovem Juan Rico Amaro Bezerra, de 19 anos, que estava desaparecido, foi encontrado enterrado em uma área de mata com queimaduras, lesões na cabeça e uma das mãos amarradas. Segundo informações, ele tinha envolvimento com drogas. Até o encerramento desta matéria, nenhum suspeito havia sido preso. É sabido que a grande maioria dos crimes com extrema violência tem ligação com o uso ou com o tráfico de entorpecentes. Uma cidade, para ser tranquila, precisa de um combate sistemático às drogas. Encerramos o programa Cidade em Revista desta terça-feira, agradecendo a sua audiência e desejando uma boa tarde. Cidade em Revista volta amanhã às 11 horas. A partir de agora, você fica com o programa Comando 95.
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0: 12:59.
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0: Obrigado.
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1: Cidade em Revista, 28 de julho de 2026. Depressão sazonal alerta para riscos à saúde mental durante o inverno. Agricultura familiar fortalece a economia e garante alimentos frescos nas feiras de Três Corações. Volta às aulas exige atenção à saúde emocional de crianças e adolescentes. Projeto Mentes Brilhantes transforma o xadrez em oportunidade de desenvolvimento para crianças e jovens. Passageiros voltam a cobrar instalação de guarita em ponto de ônibus abaixo do Hospital São Sebastião. Polícia Militar divulga versão oficial sobre ocorrência que terminou com a morte de um pedreiro em Três Corações. Rádio Tropical reforça compromisso com apuração responsável diante de informações que circulam nas redes sociais. Cine divulga novas vagas de emprego para trabalhadores de Três Corações.
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0: Aí, ó. Porra de cinema aí, viu?
1: 13:55.
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5: Hoje, o skate é um esporte olímpico, ferramenta de inclusão social e sonho para milhares de jovens. E quando esse sonho ganha nome e sobrenome, ele inspira uma cidade inteira, não é verdade? Hoje vamos bater um papo com ela, que eu venho acompanhando já tem um tempo também. E hoje chegou o dia de contar histórias de Sofia Lewandowski e o seu professor, né, que acompanha, skatista, Cléo Costa, que vai sempre nos acompanhar aqui quando é o nome, o assunto é skate.
6: Eu falo com ela, porque a Sofia, se ela tá competindo, se ela acerta a volta inteira, tá tudo bem. Mas quando ela erra uma manobra, ela já começa a apavorar, querer correr, parece que tá jogando bola. Correr pra lá, pra cá, apavorado. Falei, não, calma. Então eu comecei a trabalhar com ela o respirar na competição. Ter paciência, respirar. É muito viável ela dar 5, 6 manobras de nível e com qualidade do que ela dar 10 manobras tudo bagunçada, apavoradona. Que ela fez isso muitas vezes já. Então a gente tá basicamente consertou isso, né? Ela vai com calma. Ela tem vencido os eventos com 5, 6 manobras, mas são super manobras, muito bem executadas. Então, tipo, isso tem ajudado muito, né? Dado um equilíbrio muito bom pro skate dela.
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1: Cidade em Revista, 28 de julho de 2026. Depressão sazonal alerta para riscos à saúde mental durante o inverno. Agricultura familiar fortalece a economia e garante alimentos frescos nas feiras de Três Corações. Volta às aulas exige atenção à saúde emocional de crianças e adolescentes. Projeto Mentes Brilhantes transforma o xadrez em oportunidade de desenvolvimento para crianças e jovens. Passageiros voltam a cobrar instalação de guarita em ponto de ônibus abaixo do Hospital São Sebastião. Polícia Militar divulga versão oficial sobre ocorrência que terminou com a morte de um pedreiro em Três Corações. Rádio Tropical reforça compromisso com apuração responsável diante de informações que circulam nas redes sociais. Cine divulga novas vagas de emprego para trabalhadores de Três Corações.
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1: 9. Nota de falecimento. É com profundo pesar que a família de Maria do Carmo Ferreira comunica seu falecimento e convida parentes e amigos para seu sepultamento amanhã, 29 de julho, às 8 horas, saindo o féretro do Salão de Velório 1 da Funerária São Vicente de Paulo para o cemitério São João Batista. A Funerária São Vicente notificou o falecimento de Maria do Carmo Ferreira. Residia na rua Antônio Sandi, Bela Vista. Antecipadamente, a família enlutada agradece.
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1: Hoje, o skate é um esporte olímpico, ferramenta de inclusão social e sonho para milhares de jovens. E quando esse sonho ganha nome e sobrenome, ele inspira uma cidade inteira, não é verdade? Hoje, vamos bater um papo com ela, que eu venho acompanhando já tem um tempo também, e hoje chegou o dia de contar histórias de Sofia Lewandowski e o seu professor, né, que acompanha, skatista, Cléo Costa, que vai sempre nos acompanhar aqui quando é o nome, o assunto é skate.
2: Sofia é um caso raríssimo de se ver, né? Hoje em dia, pra gente, assim, é um privilégio muito grande ter a Sofia com a gente, porque Sofia tem um dom que pouquíssimas pessoas, não só as meninas, as mulheres, mas o skate masculino também, muito poucas pessoas têm esse dom que a Sofia tem, que é a facilidade, né? Então a Sofia apareceu muito novinha lá na pista de skate com o pai dela é amante do futebol, tanto que o sobrenome dela não precisa nem falar, né?
1: O nome é Chiquérrimo, Lewandowski, do pai, qual que é o nome do pai?
3: Gilmar
1: Lewandowski?
3: Não,
2: ele colocou Lewandowski por causa do atacante lá, o Lewandowski, aquele famosão.
1: Sei, então o Lewandowski é um artista.

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0: Hello, boa tarde pra você, terça-feira, sua linda, maravilhosa. E aí, tudo bem? Bora que tá no finalzinho do mês de julho, hein? Aquela energia lá em cima. Eu espero de coração que você tenha tido um mês maravilhoso. Esteja tendo um mês maravilhoso. Desafios aparecem mesmo, né? Eu falo que é mais como um aprendizado. Mesmo que sejam momentos que a gente não gosta, que a gente fica chateado. Mas sempre tem uma coisinha pra aprender nesses desafios. Acredite nisso. Estamos aí finalizando o mês de julho. E agora o tempo voa, mas ele voa, mas faça ele o seu favor, hein? Lembra disso, ó. Use o tempo ao seu favor, sempre. E bora sacudir o corpo, bora começar o nosso Down Play daquele jeito bonito, elegante e sincero. E aí, tá tudo bem? Terça-feira, sua linda. Ontem tivemos uma queda de energia aqui na rádio. Por isso, nosso querido Drops foi interrompido bem lá no início. Tava naquele bate-papo engatado com o técnico Dalmi, as atletas Lara e Yasmin. Na hora que elas iam falar sobre esse momento delas dentro do handball, tudo caiu. A energia caiu e demorou pra voltar. Por isso, para mais comodidade, remarcamos para hoje. Então hoje, se liga que hoje tem Drops, hoje terça-feira, excepcionalmente, às 19h30, terça-feira, com a turma do handball feminino que vem fazendo nome e história. As meninas têm 15 anos somente, já estão aí voando. E a Lara e a Yasmin vieram representando todo o time, junto com o técnico Dalmir, que vem fazendo um belo trabalho dentro do esporte também. Enfim, vamos começar o nosso Down Play? A gente começa como? Com o top 3, né? Atualizando você que rola no mundo da música. E vocês sabem, né, que Rolling Stones lançou um álbum maravilhoso, novo. E a gente vai tocar agora pra você. Pera aí que eu vou achar a música nova do Rolling Stones aqui. Pera aí que eu me perdi, ó. Pera aí. Enquanto isso, você pode mandar aquele salve pra mim, tá? Bonito, elegante e sincero. Salve, Moísa! Manda aqui no 32393602. Olha quem tá por aqui. Olha, esse aqui é novidade, essa participação. Vamos ouvir.
1: Boa tarde, Moísa. Como é que você tá agora? Eu, Faninho, falando aqui.
0: Olá, Faninho. Mas peraí, tem que te pausar o áudio. Que milagre é esse você por aqui, Faninho? Que alegria receber você aqui participando conosco, meu amigo. Tá tudo bem por aí, Faninho?
1: Pois, manda um alô pra Nana Obrinha pra mim, pro Claudião. Manda aí pro Pateto, Felipe. Manda aí pro meu amigão, Tio Cascai, Mimimi, Cotimati, Gonçalão, Rosso pro São Dourado, Pago Varginha. Daqui está escutando vocês lá, que a Rádio 3 tá de férias.
0: Ai, tá tudo. Aí vocês vêm pra cá, né, Nanás?
1: É, beleza, bigode? Manda aí pra Lene, pra Neica. Tá na escuta lá também, beleza? Pra todos tá ligadinho na 3 aí, porque é um bacana.
0: Pra 3?
1: Na
0: 3
1: não, na Tropical. Tá todos tá ligadinho na Tropical aí. Beleza, meu irmão? Toca que... uma moda boa pra mim. Toca MC Marcinho, Princesa.
0: Opa. Tchau, obrigado. Tchau, obrigado, Faninho. Que as férias da casa do vizinho não faz, né? Tá vendo, produção? A turma da obra tá toda aqui. Um abraço aí pra vocês. Um abraço pro Mimimi. Faz tempo que eu não vejo ele. Tá tudo bem aí por aí? Tchau, Cascalho. Tchau, Cascalho tá participando sempre. Eu sei porquê também, né? Tchau, Cascalho. Tchau, Cascalho também tá sempre na sintonia. Um abraço aí pra vocês todos da obra. Bem-vindos por aqui. Aqui é um programa alegre, feliz, animado, colocando você pra cima. E procurando trazer música boa sempre pra você, tá bom? Então bora começar com a música nova do Rolling Stones em terceiro lugar do nosso top 3. Um abraço, viu, Foninho? Um abraço pra todos da obra. Vamos começar com a música nova do Rolling Stones que regravaram música de M.O.N. House. Terceiro lugar de hoje.
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sucesso, hein? Ficou maravilhosa essa regravação de Rolling Stones. Os caras não param, não é mesmo? Tropical! Talk to me, talk to me. Segundo lugar.

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1: Cidade em Revista, 28 de julho de 2026. Depressão sazonal alerta para riscos à saúde mental durante o inverno. Agricultura familiar fortalece a economia e garante alimentos frescos nas feiras de Três Corações. Volta às aulas exige atenção à saúde emocional de crianças e adolescentes. Projeto Mentes Brilhantes transforma o xadrez em oportunidade de desenvolvimento para crianças e jovens. Passageiros voltam a cobrar instalação de guarita em ponto de ônibus abaixo do Hospital São Sebastião. Polícia Militar divulga versão oficial sobre ocorrência que terminou com a morte de um pedreiro em Três Corações. Rádio Tropical reforça compromisso com apuração responsável diante de informações que circulam nas redes sociais. Cine divulga novas vagas de emprego para trabalhadores de Três Corações.
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1: De volta por aqui, você curtiu o top 3. Primeiro lugar, Harry Styles com Calvin Harris por aqui, repeat. E você curtindo o Downplay, 15 horas e 24 minutos. Vamos aí nessa sequência maravilhosa, terça-feira, sua linda, maravilhosa. Eu sei que nem todo dia é lindo, maravilhoso, mas a gente tem que procurar buscar o melhor para o nosso dia, para a nossa vida, para o nosso caminhar, não é mesmo? Olha só que bacana, hoje dia 28 de julho, é dia do agricultor. Alô, pessoal das comunidades da zona rural, um abraço para vocês que trabalham aí na zona rural, um abraço, parabéns, vocês que fazem esse trabalho tão bonito, ó. Que cuidam da terra, não é? Um trabalho maravilhoso. Só quem chegou por aqui. E aí, tudo bom?
2: Alô, Luísa, boa tarde. Aqui é o Antônio que tá falando. Hey, Luísa, se tiver como, você põe a música do Engenheiro do Havaí pra nós aí, tá? E... ah, pode ser qualquer uma dessas aí. E aí eu ofereço pra todos vocês aí da rádio e pra quem tá ouvindo. Valeu, falou, boa tarde. E outra coisa, Luiz, eu não esqueço que ouvir a Tropical é bom demais. Falou, boa tarde.
1: Que gracinha, seu Antônio. Estar com o senhor aqui, ter o senhor aqui é melhor ainda, viu? Um abraço pro senhor, senhor Antônio. Sempre ligadinho com a gente.

um abraço do senhor, viu, seu Antônio? Que gracinha. Coisa especial, né? Um abraço, viu, seu Antônio? Bom, tô aqui escolhendo uma música pro senhor, viu? Tô pensando qual do Engenheiros que o senhor vai gostar. Vamos trazer um clássico de Engenheiros do Havaí. Era um garoto que, como eu, amava os Beatles e Rolling Stones. Bora, seu Antônio!

0: novos líderes.
1: É, você curtindo a Tropical 95,7, ouvindo a Tropical é bom demais, tá com você, melhor ainda. Então agora, ó, deixa eu começar a música novamente, vou mandar um alô pra Cibele, que chegou correndo aqui, falou que adora essa música. Um abraço, Cibele.

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7: Hoje tem festinha para eles. Quem está soprando as velinhas?
0: E vamos celebrar as velhinhas hoje. Quem será que está fazendo aniversário, hein? Bora saber agora. Hoje, 28 de julho, aniversário do Pedro Henrique Galvão, lá na Vila Melo. Oi, Pedro Henrique, parabéns para você, seu lindo. Felicidades, viu? Parabéns também vai para o Marcos Francisco Gomes Nunes. Lá no Cinturão Verde, ô Marcos. Parabéns pra você, felicidades. Parabéns. Felicidades, que Deus abençoe a vida de vocês hoje e sempre. É aquilo que eu falo, muita paz, muito amor, muita saúde.

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0: E vamos viajar no tempo, ó, com a banda ABBA, esse conjunto que fez história, né? E até hoje, com suas músicas marcantes. E hoje vamos contar a história de The Winner Takes It All. Uma canção, uma obra-prima da banda ABBA. Que é uma canção que fala sobre perda, orgulho, separação, aceitação. E foi escrita juntamente quando a vida pessoal dos integrantes da banda estava desmoronando. O conjunto já não andava bem. Lançada em 21 de julho de 1980, foi o primeiro single do álbum Supertrooper e marcou uma nova fase da banda ABBA. Menos disco music, né? E mais maturidade emocional, podemos dizer assim. Como eu disse, foi o momento mais difícil da história da banda. Quando o ABBA surgiu, parecia um conto de fadas. A banda era formada por dois casais apaixonados. Durante anos, eles viveram um enorme sucesso profissional, enquanto suas vidas pessoais pareciam perfeitas aos olhos de quem enxergava. Mas essa imagem começou a ruir e a mudar tudo. Os casais, o primeiro casal a separar foi Bujon e Agneta. Se separaram no final de 1978, depois de 7 anos de casamento. Pouco tempo depois, Ben e Frida também enfrentariam o fim do relacionamento. Mesmo separados, os quatro continuavam trabalhando juntos com enorme profissionalismo. Algo raríssimo na música, né? Em vez de interromper a carreira e transformar a dor em arte. Transformaram a dor em arte, na verdade, né? E a música começou, a composição dessa música, Winner, The Winner Takes It All, começou em 79. Uma pequena viagem na casa de campo, na ilha da Sueca. Pra você que não sabe, a banda ABBA são da Suécia. E como acontecia frequentemente numa banda, no ABBA, Benny Anderson criou uma base musical enquanto Bjorn desenvolvia a estrutura melódica, sabe? O primeiro título da música não foi The Winner Takes It All, foi The Story of My Life. A história da minha vida, curiosamente, né? E a primeira versão era completamente diferente. Ela era mais rápida, com batida constante, quase que uma música pop convencional. E quando ouviram a gravação, Benny comentou que estava rígida e mecânica demais a música. Então eles abandonaram tudo, zeraram a canção. Alguns dias depois, Benny teve uma ideia completamente diferente. E ela disse, vamos transformá-la quase numa chanson francesa. Foi aí que surgiu aquele piano elegante que você escuta na canção, que conduz toda a música e dá um clima dramático, desde os primeiros acordes, né? Depois que a parte instrumental ela foi criada, ficou pronta, Bjorn levou uma fita cassete para casa. Ele ali precisava descobrir sobre o que aquela melodia queria falar. Mais tarde, ele contou que tomou algumas doses de uísques enquanto escrevia a canção. Segundo ele, a letra simplesmente apareceu. E normalmente, ele detestava escrever sobre o efeito do álcool. Normalmente, né? Mas naquele dia aconteceu. Na manhã seguinte, costumava jogar tudo fora, sabe? Quando ele escrevia algo alcoolizado. Mas com The Winner Takes It All foi diferente. Dessa vez aconteceu exatamente o contrário. Praticamente nenhuma palavra precisou ser alterada. Bom, mas a música fala sobre o divórcio dele? Vamos saber agora. Essa provavelmente é uma pergunta mais famosa sobre a canção. Segundo eles, é sim e não. Bjorn explicou que a história não descreve literalmente o seu casamento. Muitos versos são ficção, mas toda emoção nasce da experiência real de um divórcio. Eu acho que resumidamente falando, sim, fala do divórcio dele, né? Como não? Mas toda emoção, né, nasce dessa experiência real. E ele dizia, não era exatamente a nossa história, mas era a experiência de passar por uma separação. Ele também fazia questão de afirmar, nosso divórcio não houve vencedor. Ou seja, o título da música é simbólico. Na vida real, quando um casamento termina, ninguém realmente vence. Bom, Bom, e por que a Agnetha canta? Essa pergunta, né? Talvez seja a decisão artística mais impressionante na carreira do ABBA, sabia? Quem escreveu a música foi o seu ex-marido, quem interpretou foi a sua ex-esposa. Que curioso, né, gente? Imagina a situação. E a Agnetha precisava cantar versos como The Winner Take It All, sabendo que o mundo inteiro ligaria aquela letra ao fim do seu casamento. E mesmo assim, ela aceitou. Deixa eu trazer aqui, né, a tradução de The Winner Take It All pra você. O vencedor leva tudo. Imagina o ex-marido e a ex-esposa cantando sobre isso, sabendo que o mundo inteiro ligaria, né, a canção. Anos depois, ela declarou: era como interpretar um papel. Eu não podia deixar meus sentimentos tomarem conta. Eu acho que é realmente o artista ali, né, gente, presente, né, com muita dor, mas consegue transformar em arte, eu imagino. Mais tarde ela acrescentou, mas tempos depois: só depois que percebi que havíamos criado uma pequena obra-prima. E durante a gravação, pessoas presentes no estúdio disseram que algumas ficaram com lágrimas nos olhos. De ver, né? De estarem sentindo a história daquele casal ali na canção, nascendo. E a canção, né? A Agnetha entrega uma das maiores performances vocais da história da música. Ela canta de forma contida, não exagera, não dramatiza, a emoção vai crescendo lentamente. Quando chega o último refrão, parece que toda dor finalmente explode. E essa interpretação é frequentemente citada como uma das maiores gravações vocais femininas da música pop europeia. Sabia disso? E um detalhe genial da música é que Bon Jovi nunca fala diretamente sobre o casamento. Ele usa linguagem de competição. A separação ali virou um jogo. Existem vencedores, perdedores, cartas, regras, juízes e apostas. Por isso, né, usa tanto ali a frase "The winner takes it all". O vencedor leva tudo. Uma metáfora poderosa para mostrar como muitas pessoas sentem que após uma separação, uma delas sai vencedora enquanto a outra fica emocionalmente devastada. Bom, mas a música virou um sucesso enorme, virou um fenômeno. Alcançou o primeiro lugar em vários lugares, é claro que sim, né? Grande sucesso internacional do grupo. Com o tempo, passou a ser considerada por diferentes pesquisas da música favorita do grupo ABBA, sabia? E uma das maiores canções sobre o fim de um relacionamento. E no Brasil não poderia ser diferente a sua relação, né? O Brasil abraçou a canção de forma maravilhosa. I don't wanna talk. E pra fechar o nosso Este Som Tem História, e vamos ouvir ela inteira, que eu quero ouvir com você. Apesar de toda a tristeza da letra, Bon Jovi, o compositor, integrante da banda ABBA, insistiu durante décadas em corrigir uma interpretação comum. As pessoas imaginavam que ele havia escrito essa canção como uma vingança contra a cantora da banda, Agnetha, sua ex-esposa. E ele sempre respondeu que isso era um equívoco. Para ele, a música fala sobre a sensação de derrota que um término pode provocar, mas não sobre culpados. Ele disse: "Não houve vencedor no nosso divórcio", repetiu diversas vezes. Talvez seja justamente essa honestidade que faz com que mais de 40 anos depois, The Winner Take It All continue emocionando milhões de pessoas como se estivesse sido escrita ontem, não é verdade? Então agora, vamos aí curtir essa obra prima de música de qualidade pra você.
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0: Ou se tem história, hein?

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2: 16 horas.
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5: Hoje, o skate é um esporte olímpico, ferramenta de inclusão social e sonho para milhares de jovens. E quando esse sonho ganha nome e sobrenome, ele inspira uma cidade inteira, não é verdade? Hoje, vamos bater um papo com ela, que eu venho acompanhando já tem um tempo também, e hoje chegou o dia de contar histórias de Sofia Lewandowski. E o seu professor, né, que acompanha, skatista, Cléo Costa, que vai sempre nos acompanhar aqui quando é o nome, o assunto é skate.
6: Eu falo com ela, porque a Sofia, se ela tá competindo, se ela acerta a volta inteira, tá tudo bem. Mas quando ela erra uma manobra, ela já começa a apavorar, querer correr, parece que tá jogando bola. Correr pra lá, pra cá, apavorado, falei, não, calma. Então eu comecei a trabalhar com ela o respirar na competição. Ter paciência, respirar. É muito viável ela dar 5, 6 manobras de nível e com qualidade do que ela dar 10 manobras tudo bagunçada, apavoradona, que ela fez isso muitas vezes já. Então a gente tá basicamente consertou isso, né? Ela vai com calma. Ela tem vencido os eventos com 5, 6 manobras, mas são super manobras, muito bem executadas. Então, tipo, isso tem ajudado.

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2: Ó, deixa eu mandar um beijo aqui pra Lidiane do Boa Ventura, que tá ligadinha com a gente, que adorou o nosso Este Som Tem História. Um beijo pra você, Lidiane. Um beijo, um salve pra Lena do Taquaral, que tá ligadinha com a gente. E aí, Lena, sua linda, um beijo pra você. E um beijo pra turma do Taquaral, que estão sempre na sintonia. E bora de cafezinho das quatro.

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1: Cidade em Revista, 28 de julho de 2026. Depressão sazonal alerta para riscos à saúde mental durante o inverno. Agricultura familiar fortalece a economia e garante alimentos frescos nas feiras de Três Corações. Volta às aulas exige atenção à saúde emocional de crianças e adolescentes. Projeto Mentes Brilhantes transforma o xadrez em oportunidade de desenvolvimento para crianças e jovens. Passageiros voltam a cobrar instalação de guarita em ponto de ônibus abaixo do Hospital São Sebastião. Polícia Militar divulga versão oficial sobre ocorrência que terminou com a morte de um pedreiro em Três Corações. Rádio Tropical reforça compromisso com apuração responsável diante de informações que circulam nas redes sociais. Cine divulga novas vagas de emprego para trabalhadores de Três Corações.
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8: Dá o play. É, dá o play, você ligadinho por aqui no Dá o Play. Deixa eu mandar um salve pra Patrícia. Conheci a Patrícia esses dias. Eu estava aqui lá no Ponto de Esfirra. Ô Patrícia, um beijo pra você, viu, lindona? Prazer conhecer você, viu, linda? Deixa eu mandar um salve também pra galerinha que tá ligadinho com a gente. Você vai hoje lá na Trek Tour. Um abraço pra vocês, pessoal, que manda sempre alô pra gente. Salve, salve, turminha! Manda um alô também para o Douglas. E aí, Douglas, tudo bom, meu amigo? Bora lá, 16 horas e 20 minutos. O Mercinho já chegou por aqui com a sua indicação, dá o play na pipoca. Daqui a pouco, viu, Mercinho?

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0: Sucesso pra você da banda The Verve. Look at me. Boa tarde pra você. 16 horas e 38 minutos aqui na Tropical. Ouvir a Tropical é bom demais. Está com você melhor ainda. Vamos seguindo por aqui, trazendo os grandes hits, grande sucesso pra você. Grandes versões também. Que a nossa missão aqui é tocar música boa de qualidade pra onde você estiver.
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0: 17 horas.
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1: Hoje, o skate é um esporte olímpico, ferramenta de inclusão social e sonho para milhares de jovens. E quando esse sonho ganha nome e sobrenome, ele inspira uma cidade inteira, não é verdade? Hoje vamos bater um papo com ela, que eu venho acompanhando já tem um tempo também. E hoje chegou o dia de contar histórias de Sofia Lewandowski e o seu professor, né, que acompanha, skatista Cléo Costa, que vai sempre nos acompanhar aqui quando é o nome, o assunto é skate.
2: Sofia é um caso raríssimo de se ver, né? Hoje em dia, pra gente, assim, é um privilégio muito grande ter a Sofia com a gente, porque Sofia tem um dom que pouquíssimas pessoas, não só as meninas, as mulheres,

0: mas o skate masculino também, muito, muito poucas pessoas têm esse dom que a Sofia tem, que é a facilidade, né? Então a Sofia apareceu muito, muito novinha lá na pista de skate com o pai dela é amante do futebol, tanto que o sobrenome dela não precisa nem falar, né?
1: O nome é Chiquérrimo, Lewandowski, é do pai, qual que é o nome do pai?
2: Gilmar
1: Lewandowski?
2: Não,
0: ele colocou Lewandowski por causa do atacante lá, Lewandowski, aquele famosão.
1: Sei, então o Lewandowski é um artístico.
0: Exatamente.
1: Que legal.
0: Ele gosta.
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0: Obrigado.
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4: Cidade em Revista, 28 de julho de 2026. Depressão sazonal alerta para riscos à saúde mental durante o inverno. Agricultura familiar fortalece a economia e garante alimentos frescos nas feiras de Três Corações. Volta às aulas exige atenção à saúde emocional de crianças e adolescentes. Projeto Mentes Brilhantes transforma o xadrez em oportunidade de desenvolvimento para crianças e jovens. Passageiros voltam a cobrar instalação de guarita em ponto de ônibus abaixo do Hospital São Sebastião. Polícia Militar divulga versão oficial sobre ocorrência que terminou com a morte de um pedreiro em Três Corações. Rádio Tropical reforça compromisso com apuração responsável diante de informações que circulam nas redes sociais. Cine divulga novas vagas de emprego para trabalhadores de Três Corações.
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E olha só, agora vamos viajar no tempo com o Bee Gees. Boa tarde pra você, 17 horas e 27 minutos.

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3: E olha só, no boletim do Rádio Notícia de hoje, no nosso horário 17 horas, uma reclamação encaminhada ao nosso jornalismo da Rádio Tropical por uma ouvinte sobre a dificuldade para realizar exame no raio-x pelo SUS em Três Corações, motivou a apuração da nossa equipe. Após o relato, o jornalismo entrou em contato com a Secretaria Municipal de Saúde para buscar esclarecimento sobre a situação. Em entrevista, o secretário municipal de saúde explica o que provocou a interrupção do serviço. Esclarece a situação do aparelho de raio-x utilizado pelo SUS no município e detalha quais medidas estão sendo adotadas para estabelecer os atendimentos e reduzir os impactos aos pacientes que aguardam pelo exame. Vamos acompanhar aqui as informações e os esclarecimentos do secretário municipal de saúde. Vamos ouvir.
4: A respeito do aparelho de raio-x da Prefeitura Municipal, teve um problema técnico, né? Estragou, já está na manutenção, tá? Já está na empresa contratada para manutenção e a empresa deu um prazo até esta semana agora para consertar, para resolver o problema. Estamos aguardando, né? A nossa equipe de compras está em contato, o Guilherme está em contato permanente com a empresa. Né? Infelizmente, equipamentos estragam mesmo. Mas, paralelamente, já estamos providenciando lá na Cidade da Saúde, antiga Colônia Santa Fé, nós teremos um centro de imagem diagnóstico, né, que contará com mamografia, ultrassom, colonoscopia, endoscopia e um aparelho de raio-x que já está instalado totalmente digital. E a parte de tecnologia da informação aqui da Prefeitura Municipal está averiguando a parte técnica, a parte principalmente da impressão dos laudos, né? Então, assim que já estiver tudo certo, essa parte de informática, nós também começaremos a realizar esses exames de raio-x lá na Cidade da Saúde.
3: Esse é o nosso Rádio Notícias, sua voz em destaque. Para participar, é só enviar o WhatsApp para o 3239-3606, que é o WhatsApp direto do nosso jornalismo. 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
3: 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Mandar um salve lá pro Sítio Abadia. Alô, turma do Sítio Abadia, que tá na sintonia conosco. Deixa eu mandar um salve pra turma de Virgínia. Alô, turma de Virgínia, na sintonia conosco. Um abraço pra vocês, viu? Você que tá ligadinho em Virgínia. Cambuquira, tem sempre ligadinho com a gente também, Campanha, Caxambu, onde mais, hein? Conceição do Rio Verde, alô Conceição do Rio Verde, Renato, nosso ouvinte. Bora lá, gente, aquela sequência maravilhosa pra você escolher a dedo por aqui. Deixa eu mandar um alô pra Rosângela do Novo Horizonte. Oi, Rosângela, tá tudo bem com você, minha querida? Esses dias eu encontrei com ela. E aí, Rosângela? Olha, a sequência aqui vai tocar uma que eu acho que você gosta, viu?

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Opa! Já está no ar, dá o play na pipoca, 17h48. Bora trazer indicações pra vocês, não é mesmo? E eu já vou começar com a indicação do nosso amigo ouvinte, Mercinho. Olha só, Mercinho, por aqui, informações pro Dao Play na pipoca, novidades da Marvel. Segundo o Mercinho, Vingadores, Doutor Destino, a Mística fará um grande sacrifício disfarçado de outro herói e a revelação vai surpreender todo mundo. Informações do Mercinho pra gente, vem aí Vingadores. E rumores também dizem que Deadpool vai lutar logo no começo contra o Homem-Aranha de Tobey Maguire. Que é isso, hein, Mercinho? Informações importantes que pra gente não dá o play na pipoca. Informações aí do Mercinho que Deadpool luta contra Homem-Aranha. Já o filme Homem-Aranha, o novo dia, está sendo apontado como o melhor desde Homem-Aranha 2, com Tom Holland. É isso mesmo, hein? E o Tom Holland que está arrasando nos cinemas ultimamente. Vou tocar música pra você daqui a pouquinho, viu, Mercinho? Já vou colocar ela aqui na sequência, tá bom? Música muito bonita, meu amigo. Toni Braxton. Pode deixar que vai rolar já já, viu, meu amigo? Um abraço pra você, muito obrigado pela participação, viu, Mercinho? Trazendo informações importantes pra gente aqui no Dao Play na Pipoca. Deixa eu mandar um salve pra Ana Maria da Lagoa Maciel. Oi, Ana Maria, tá tudo bom, sua linda? Rodrigo também tá ligadinho, Rodrigo Lima. E aí, Rodrigo, vou buscar sua música por aqui, tá? Bom, continuando a dar o play na pipoca, séries de ficção científica estão sempre arrebentando também nas streams, não é? Então vamos buscar aqui algumas indicações pra você.

0: você pode participar também trazendo indicação como o Mercinho, viu? Deixa eu só atualizar aqui minha página. Agora sim.
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0: Agora sim, vamos trazer uma série de ficção científica pra você. Ao longo dos anos, clássicos vêm fazendo parte da vida dos telespectadores, né? Grandes clássicos vêm conquistando, ó, a galera.
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0: Bom, a principal série que eu vou trazer pra você é Dark, série de mistério complexo sobre viagem no tempo e segredos de quatro famílias em uma cidade alemã. Dark é muito bem vista pelos telespectadores, pra galerinha que gosta de uma ficção científica, viu? Outra também é Strange Things, que eu já falei, volto a falar, que também arrasa com várias temporadas, nostalgia nos anos 80, experimentos com dimensões paralelas, mistura de terror e nostalgia dos anos 80, fora que a playlist de Stranger Things é maravilhosa, não é? O problema dos três corpos. Problemas dos três corpos, cientistas enfrentam uma ameaça cósmica ligada a uma civilização alienígena. É isso mesmo, todas elas você encontra na queridinha Netflix. E como eu sei que tem uma galerinha que gosta também de Prime Video, eu vou trazer pra você agora. Amazon Prime também arrasa com as séries, né, gente? Eu gosto de Amazon Prime, eu fico dividida entre Amazon Prime, e Netflix. E Globoplay também eu ando gostando muito, viu? Olha só, uma indicação da Amazon Prime, Mr. Robot... É uma ficção científica da Amazon Prime, mas assustadora. E aquela que mostra, na verdade, já estamos vivendo essa distopia sem ao menos nos darmos conta disso. Mr. Roberts faz isso muito bem ao mostrar como as empresas já controlam o mundo e como a nossa relação com a tecnologia passa muito por isso. A partir dos olhos do programador e hacker Elliot, é o personagem. Entramos ali nesse mundo quase paranoico de conspirações e vigilantismo virtual que, apesar dos exageros, aqui ali dialoga perfeitamente com o nosso aqui agora. Anotou aí, ó, Mr. Robot. Ficção científica pra você conferir na queridinha Netflix. Netflix não, mas calma lá, é Amazon Prime. Bom, agora que eu já dei várias indicações pra você, Mercinho já trouxe atualização sobre Marvel. Vamos aí curtir o som de Tony Braxton.
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0: Profundo, hein?

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1: Hoje, o skate é um esporte olímpico, ferramenta de inclusão social e sonho para milhares de jovens. E quando esse sonho ganha nome e sobrenome, ele inspira uma cidade inteira, não é verdade? Hoje vamos bater um papo com ela, que eu venho acompanhando já tem um tempo também. E hoje chegou o dia de contar histórias de Sofia Lewandowski e o seu professor, né, que acompanha, skatista, Cléo Costa, que vai sempre nos acompanhar aqui quando é o nome, o assunto é skate.
2: Eu falo com ela, porque a Sofia, se ela tá competindo, se ela acerta a volta inteira, tá tudo bem, mas quando ela erra uma manobra, ela já começa a apavorar, querer correr, parece que tá jogando bola. Correr pra lá, pra cá, apavorado, falei, não, calma. Então eu comecei a trabalhar com ela o respirar na competição. Ter paciência, respirar. É muito viável ela dar 5, 6 manobras de nível e com qualidade do que ela dar 10 manobras tudo bagunçada, apavoradona. Que ela fez isso muitas vezes já. Então a gente tá basicamente consertou isso, né? Ela vai com calma. Ela tem vencido os eventos com 5, 6 manobras, mas são super manobras, muito bem executadas. Então, tipo, isso tem ajudado.

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1: 18 horas.
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3: É isso aí, 18 horas. Você ligadinho no 95,7. Mandar um alô de novo pro Rodrigo, que eu mandei um alô correndo pra ele. E aí, Rodrigo, tá tudo bem, meu amigo? Ó, sua música tá na sequência, viu? Vai rolar já já, viu? Rodrigo trouxe indicação também aqui pra gente. Indicou o filme Quase Deuses, que tem no YouTube. E fala sobre a primeira cirurgia cardíaca realizada. E traz o tema de reconhecimento e privilégio. E coisa boa, interessante, viu, Rodrigo? Obrigado aí pela indicação. E vamos aí na sequência, trazendo aí Jesus numa moto. Essa vai pra Rosângela do Novo Horizonte.
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4: Cidade em Revista, 28 de julho de 2026. Depressão sazonal alerta para riscos à saúde mental durante o inverno. Agricultura familiar fortalece a economia e garante alimentos frescos nas feiras de Três Corações. Volta às aulas exige atenção à saúde emocional de crianças e adolescentes. Projeto Mentes Brilhantes transforma o xadrez em oportunidade de desenvolvimento para crianças e jovens. Passageiros voltam a cobrar instalação de guarita em ponto de ônibus abaixo do Hospital São Sebastião. Polícia Militar divulga versão oficial sobre ocorrência que terminou com a morte de um pedreiro em Três Corações. Rádio Tropical reforça compromisso com apuração responsável diante de informações que circulam nas redes sociais. Cine divulga novas vagas de emprego para trabalhadores de Três Corações.
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2: E vamos ver com a nossa última sequência. Daqui a pouquinho tem aquela mensagem direta pra você, tá? Aumenta o seu som aí. É sucesso.
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0: Vamos agora com a nossa mensagem?
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0: Eu gosto de dar essa pausa, né, no início aqui, pra poder deixar você respirar, você se acalmar. Seja onde você estiver, tá? Pra você ficar atento às palavras que serão ditas hoje. Nossa sintonia positiva tem esse poder de transformar, de poder mexer com o outro, de trazer palavras que podem modificar o seu dia, a sua vida, a sua caminhada, né? Então eu vou aqui tentar trazer com palavras que possam fazer bem pra você e que eu espero que de coração que faça bem pra você. E se de repente pode ajudar, vou nem assim, mas você pode de repente ajudar também o outro, né?

falar uma coisa pra você. A vida, ela não é sobre ter tudo sob controle, né? Ah, se isso fosse possível, né? A vida é sobre confiar, mesmo quando tudo parece incerto demais em nossa vida. A vida é sobre levantar quantas vezes forem necessárias e seguir com o seu coração cheio de fé. Nem sempre os planos vão dar certo, sabe? Mas Deus sempre escreve certo nas linhas tortas da vida. E quando você entrega, deixa e confia, o impossível começa a se mover a seu favor. Você aí do outro lado, você não está atrasado. Você não está sendo preparado. Aliás, você está sendo preparado. O melhor da vida está por vir, pode ter certeza disso. E o que é seu, o tempo certo vai entregar para você. Não tenha dúvidas, tá? Nem tudo precisa fazer sentido agora, sabe? Há momentos em que a única escolha é continuar caminhando, mesmo sem enxergar o destino com clareza. A fé, ela não elimina as incertezas, mas nos dá força para seguir apesar delas. Muitas vezes, aquilo que parece demora é a tal da preparação. Aquilo que parece perda é proteção. E aquilo que parece um caminho sem saída pode ser exatamente a direção que Deus está usando para moldar você para algo maior que está para chegar. Por isso, meu amigo ouvinte, minha amiga ouvinte, continue confiando, porque o tempo certo nunca falha. E o que foi preparado para a sua vida vai encontrar o momento certo para acontecer, tá bom? Confia, continue caminhando. É a mensagem do Sintonia Positiva de hoje pra você, direto pro seu coração. Beijo pra você, fique com Deus, que Deus abençoe infinitamente a sua vida. É muito bom estar com você sempre, tá? Amanhã a gente se encontra aqui. Ah, e eu vou pro Trops, que hoje tem Trops. Hoje a energia vai deixar a gente seguir com o Trops, né? Às 19h30 lá no canal da tropical.com.br. Eu espero você lá, tá bom? Com as meninas do handball, técnico Dalmir, tá bom? E o Dalplay volta amanhã, tá? Beijo pra você. Ó.

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0: 18:59.
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2: Dezenove horas e 3. Boa noite. Boa noite para você, para quem tá ligando o rádio agora, e muito obrigado pela sua sintonia. 95,7 Três Corações, no sul de Minas Gerais. Hoje, terça-feira, dia 28 de julho. Já chegamos aí praticamente no finalzinho do mês, né? Faltando pouquíssimos dias pra gente encerrar o mês de julho. E como é que tá a tua noite? Tá tudo tranquilo? Já chegou em casa? Ah, tá trabalhando ainda? Pra quem tá no ônibus, no carro, no trânsito, na atividade física, fonezinho no ouvido, através do aplicativo pelo Brasil e pelo mundo, nosso muito obrigado pela sua audiência. A partir de agora,

às 19h às 20h, o som dos grandes amores. Eu, Luiz Carlos de Freitas, até às 20h, trazendo os grandes clássicos nacionais e internacionais. Terça-feira, dia 28 de julho, noite de inverno, mas uma temperatura agradável nesse momento. 20 graus em Três Corações, céu limpo, sem possibilidade de chuva. A gente deixa um abraço grande aos aniversariantes de hoje. Dois nomes na lista. Dois, Pedro Henrique Galvão na Vila Melo e Marcos Francisco Gomes Nunes no Cinturão Verde. Felicidades aí. Ótimas comemorações, vida longa aos nossos homenageados. 1978-79. Belchior. Na época, apenas um rapaz latino-americano. 19h05.

0: 19h13. Elis Regina na interpretação única. Como nossos pais. Aliás, diga-se de passagem, ninguém teve uma interpretação tão assim, né, de qualidade ímpar como a Elis Regina nesta canção do Belchior. E por falar em Belchior, ele abriu a sequência, Apenas um Rapaz Latino-Americano. Lembrando que as duas canções são de composições do Belchior. 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
3: Agora são 19:20. Clássicos nacionais e internacionais. De segunda a sexta-feira, das 19:20, músicas que você gosta de ouvir à noite. Um grande abraço mais uma vez, muito obrigado Márcia do Jardim das Alterosas, Tiago do Hotel Calabresa, Tianinha, tudo bem? Boa noite para você, obrigado aí no São Conrado. Por falar nisso também, Marilene, lá do São Conrado também, sintonizado com a gente. Forte abraço a todo mundo aí que nos acompanha. Silvane, Novo Horizonte, por aí vai. Casinha Branca. Gilson, às 19:20. Músicas que a gente não esquece.

19h27. Gatinha Manhosa, Léo Jaime, clássicos nacionais e internacionais do jeito que você gosta. Antes também teve Casinha Branca Gilson, acho que vai dar tempo de tocar mais uma aqui. Acho mais uma, né? É, a gente vai de Air Supply. Atendendo a pedidos aqui da Silvane do Novo Horizonte, um grande abraço para ela, pro marido Luizão também, tá na área. 19h28, Lonely is the Night. Senhoras e senhores, por volta do ano de 83.

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4: 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Agora são 19h38, o som dos grandes amores, clássicos nacionais e internacionais até às 8 horas. Senhoras e senhores, Amelinha, foi Deus quem fez você.

19h42, Tiago do Hotel, grande abraço, obrigado aos pais na feira de gado também, para todo mundo que curte. E será de ti. A interpretação de Thalia.

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3: Bom, a gente está no ritmo final, 19h53. Aquele abraço grande a Marilene no São Conrado. Uma boa noite para Silvana e Luizão lá no Novo Horizonte. Janinha, obrigado pela participação também. Márcia do Jardim das Alterosas. Tiago do Hotel Calabresa. Alô, Luizão, Luiz de Jesus. Muito obrigado também, Mercinho no Centro. E Clarinha de Fátima. Primeiros erros. Capital inicial.

gente vai terminando por aí. Vem aí a Voz do Brasil. A todos uma boa noite, bom final de terça-feira e até amanhã.

0: Está no ar a Voz do Brasil. As notícias do governo federal que movimentaram o país no dia de hoje.
1: Olá, boa noite.
0: Boa noite para você que nos acompanha em todo o país.
1: Terça-feira, 28 de julho de 2026.
0: Vamos aos destaques na Voz do Brasil.
1: Saúde e bets.
0: Campanha orienta sobre riscos das apostas online e atendimento em saúde mental no SUS.
1: Em entrevista, Marcelo Chimatti, do Ministério da Saúde, comenta sobre o impacto das bets e o apoio para quem quer parar de jogar.
2: Uma incidência muito maior de transtornos de humor, como transtornos depressivos, transtornos de ansiedade, entre pessoas que jogam e principalmente aquelas que desenvolvem algum tipo de jogo patológico, e se trata de fato de um fenômeno novo que ele tem que ter uma atenção no campo da saúde mental.
0: Tecnologia na palma da mão. Mais de 177 milhões de pessoas usam o GovBR.
1: Hoje vamos falar sobre os níveis da conta e como ter mais segurança e acesso a todos os serviços. Carlos Oliveira.
3: Aumentar o nível da conta GovBR amplia a segurança e a quantidade de serviços que podem ser acessados na plataforma.
0: Do campo ao laboratório. Cientistas da Amazônia sequenciaram pela primeira vez o genoma do açaí.
1: A descoberta abre caminho para melhorar a produtividade, garantir mais resistência, além da geração de novos produtos. Gabriela Noronha.
4: O trabalho é resultado de uma parceria entre a Embrapa e pesquisadores da Universidade Federal do Pará.
0: Hoje, na apresentação da Voz do Brasil, eu, Luciana Vasconcelos e Luciano Seixas.
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0: O Brasil apresentou o pedido formal de consulta aos Estados Unidos no sistema de solução de controvérsias na Organização Mundial do Comércio, a OMC.
1: A iniciativa do Ministério das Relações Exteriores contesta o aumento das tarifas imposto pelo governo norte-americano sobre as exportações brasileiras.
0: O Brasil questiona a tarifa adicional de 25% aplicada a produtos brasileiros e a taxação de 12,5% a um grupo de 60 países.
1: O pedido considera que as medidas norte-americanas são injustificadas e incompatíveis com obrigações dos Estados Unidos.
0: E está amparado no Acordo Geral sobre Tarifas e Comércio do Entendimento Relativo às Normas e Procedimentos sobre Solução de Controvérsias da OMC.
1: A solicitação é a primeira etapa para tentar um acordo direto entre os países junto ao órgão internacional.
0: E Brasil e Coreia participaram hoje em São Paulo de um fórum empresarial.
1: Promovido pela APEX, a Agência Brasileira de Promoção das Exportações e Atração de Investimentos, o encontro ocorreu no contexto da visita oficial do presidente sul-coreano Lee Jae-myung ao Brasil esta semana.
0: No encontro foram discutidas oportunidades para aumentar a relação bilateral de comércio, principalmente em setores do agronegócio, mineração, defesa e tecnologia.
1: O presidente da APEX, Laudemir Miller, destacou que, embora a movimentação comercial entre os dois países tenha chegado a 11 bilhões de dólares em 2025, a participação do Brasil nas importações da Coreia do Sul ainda é pequena.
5: O Brasil participa de 1% do comércio da importação da Coreia. Nós temos interesse e estamos crescendo o nosso mercado de frutas, café, especialmente a área de aeronáutica, defesa, mineração, minerais físicos, que é tão importante para os nossos países, farmacêutico, biocombustível, que eu já comentei, química, a parte de tecnologia, e são esses empresários que estão aqui nesse encontro tão importante.
0: E o acordo de livre comércio entre o Mercosul e Singapura entra em vigor no próximo dia 1º de agosto.
1: O decreto que promulga o tratado foi publicado nesta terça-feira no Diário Oficial da União.
0: Para apoiar a implementação do acordo, o Ministério do Desenvolvimento, Indústria, Comércio e Serviços disponibilizou manuais com orientações para exportadores, importadores e operadores de comércio exterior.
1: Os documentos estão no portal Siscomex na internet.
0: O Ministério da Saúde lançou uma campanha de utilidade pública de prevenção aos danos das apostas online.
1: A iniciativa alerta a população sobre os riscos associados ao uso abusivo das bets e divulga serviços de saúde mental oferecidos pelo SUS para acolhimento e tratamento de apostadores afetados.
0: A campanha é veiculada na televisão, no rádio e nas redes sociais. Vamos ouvir?
6: Apita o juiz, começa mais uma rodada de apostas. O jantar com a família é substituído pela tela do celular. Sai a tranquilidade e entra a ansiedade. O jogador fica isolado e só quer saber de apostar. Isso é volta grave.
7: As apostas online.

0: Ministério da Saúde, Governo Federal.
1: Para falar sobre as bets e o impacto na saúde de quem joga, conversamos com Marcelo Quimatti, diretor do Departamento de Saúde Mental, Álcool e Outras Drogas do Ministério da Saúde. Vamos ouvir.
2: A gente conversa agora com Marcelo Quimatti, diretor de saúde mental, álcool e outras drogas do Ministério da Saúde, para falar sobre saúde e apostas eletrônicas, as famosas bets. Muito obrigado, Marcelo, pela sua presença aqui na Voz Brasil.
3: É um grande prazer e muito obrigado o convite.
2: Marcelo, para começar, o fato de uma pessoa realizar apostas já é considerado um vício ou existem etapas? Quando é que passa a ser realmente um problema?
3: Não, o fato de jogar ele não é propriamente um problema e muito menos um problema de saúde mental. A questão é que não existe um limite em que a gente pode dizer esta forma de jogar ela é absolutamente segura. E a pessoa ela migra muito rápido de um jogo que ele acontece por lazer exclusivamente para um jogo que ele acontece de uma forma compulsiva e que traz vários problemas associados tanto à saúde mental quanto à saúde financeira.
4: Agora, uma pessoa viciada em bets, Marcelo, ela consegue reconhecer o próprio vício? E como você disse aí, existe uma forma segura de se apostar em bet?
3: Não existe uma forma segura. Existe todo um processo que dá a relação da pessoa com uma plataforma ou com um jogo, que ela se modifica muito rápido. Normalmente, quando uma pessoa ela começa a jogar, ela começa a fazer isso por lazer, ainda que existam pessoas que elas começam a jogar como uma forma de aumentar os ganhos mensais. Esta forma, essa segunda forma, ela é particularmente muito perigosa e é muito difícil que uma pessoa que ela entre numa plataforma de jogos com essa intenção, ela não desenvolva problemas. Quando uma pessoa começa a jogar, tanto mesmo que seja uma situação de lazer, ela num primeiro momento em que ela joga, ela começa a ganhar. Ela ganha porque existe um mecanismo dentro de uma plataforma que ela estipula a partir de um algoritmo que ela tem que ter pequenos ganhos para que ela se mantenha dentro daquela plataforma jogando. Porque do ponto de vista neurobiológico, um pequeno ganho que a pessoa tem dentro de uma plataforma tem um efeito cerebral muito parecido com um grande ganho. Então a pessoa ela tem uma sensação de que ela está no controle, que ela está ganhando com aquilo, e quando ela coloca dentro de uma planilha ou vê depois de uma hora, duas horas de jogo, quanto que ela ganhou e perdeu, ela realmente perdeu. Então, e daí neste momento, ela continua jogando de uma forma compulsiva. Por um lado, porque aqueles ganhos elas trouxeram prazer para ela, mas por outro lado, porque ela começa a correr atrás de um prejuízo que ela teve. Aí, quando esse processo ele está desencadeado, é muito perigoso e a pessoa ela tende a ter impactos muito importantes dentro tanto da saúde mental quanto da saúde financeira.
2: Você falou saúde financeira, né? E a saúde mental, quais são os impactos mais comuns que a gente vê dentro da pessoa, para a vida familiar, no trabalho? Como é que acontece?
3: Então, do ponto de vista da saúde mental especificamente, do ponto de vista epidemiológico, existe uma associação que não é uma associação só que é feita em estudos no Brasil, mas na literatura internacional, que eles apontam que existe uma incidência muito maior de transtornos de humor, como transtornos depressivos, transtornos de ansiedade, entre pessoas que jogam e principalmente aquelas que desenvolvem algum tipo de jogo patológico. Nós temos também várias outras dependências a álcool e outras drogas que eles também estão associados ao jogo compulsivo. E existe, por exemplo, uma taxa de suicídio que ela é 5 vezes maior do que a população em geral entre pessoas que desenvolvem problemas com jogos e apostas.
4: Agora, qual deve ser o primeiro passo para a pessoa que reconhece esse vício em bets? E existe essa ajuda no Sistema Único de Saúde?
3: Sim, como você havia perguntado, existe uma dificuldade de identificação de quando isso se torna um problema. Dentro, em saúde mental, a gente tem dois parâmetros que eles são bastante importantes para definir algum tipo de dependência, que é o primeiro, quando uma pessoa ela deixa de fazer outras coisas ou quando aquilo tem um impacto no cotidiano dela. Aquilo tem um impacto no cotidiano da pessoa, normalmente é difícil de mensurar, principalmente quando alguma coisa ela não é criminalizada. Então ela tende a naturalizar valorizar aquela prática que ela desenvolve. Dentro de saúde mental, é muito importante que a pessoa ouça as pessoas que estão ao redor, que elas normalmente têm uma sensibilidade muito maior e muito mais apurada para identificar diferenças e mudanças no padrão do cotidiano. Então, se, por exemplo, a pessoa é casada e o cônjuge fala assim, olha, você tá jogando demais, você está com um problema, escute essa pessoa, porque muito provavelmente você está com um problema sim. E aí o Sistema Único de Saúde, ele está passando por um processo de qualificação em relação a cuidado de pessoas com problemas com jogos e apostas. É uma qualificação necessária, porque esse é um fenômeno novo e que, do ponto de vista epidemiológico, cresceu muito rápido ao longo dos últimos anos, e existe um desenvolvimento de uma plataforma de acesso a cuidado, com acesso digital, através do Meu SUS Digital, para pessoas que têm problemas com jogos e apostas, e que funciona. Foi muito importante a gente desenvolver esse tipo de estratégia, na medida em que as pessoas com jogos e apostas, muito frequentemente elas estão dentro do cotidiano delas, num ambiente digital, e que tem muito mais sentido para elas acessar o cuidado através de uma plataforma digital.
2: E nessa plataforma digital que existe, é possível ver se você tem problema, se você não tem, se alguém falou, olha, eu acho que você está com problema. Aí você pode, nessa plataforma, dentro do Meu SUS Digital, para poder ver, identificar, né?
3: Sim, existe uma testagem que ela tem uma sensibilidade, uma especificidade acima de 90%. A partir dessa testagem, a pessoa ela é encaminhada para uma outra plataforma, com qual ela vai receber atendimento, e aí ela vai ter um processo de acolhimento, de avaliação, e a partir daí é desenvolvendo um plano terapêutico para ela.
4: Agora, existe uma plataforma de autoexclusão para as pessoas que não querem mais jogar. Como é que funciona essa plataforma e para quem ela é direcionada?
3: Não, ela é fundamental. É fundamental porque, como se trata de um problema e que, uma vez instalado, a pessoa ela continua utilizando plataformas de uma forma compulsiva, a plataforma de autoexclusão é uma estratégia na qual ela para de receber propaganda, ela para de não tem acesso às plataformas de jogos, através de um acesso que dá pelo GovBR, e que ela se cadastra dentro dessa plataforma de autoexclusão. Dentro dessa plataforma de autoexclusão existe já orientações em relação a como ela procura cuidado na área de saúde mental, e nós temos identificado que mais de 30% das pessoas que se autoexcluem identificam que já apresentam algum tipo de problema de saúde mental relacionado a jogos e apostas.
2: Quando você se autoexclui, o que acontece?
3: Você não consegue acessar plataformas de jogos, e você não recebe propagandas relacionadas a jogos e apostas a essas plataformas.
2: E só eu posso fazer? Um parente, alguém que vê que eu tenho problemas, pode fazer isso pela pessoa?
3: Sim, o acesso é através do CPF e através do SOGOV.
2: Ah, então se eu ver que um familiar precisa disso, eu posso ir lá colocar o CPF dele e auto-excluí-lo dessas plataformas?
3: Sim, mas de qualquer forma, a intervenção da família é muito importante, que ela se dê de uma forma pactuada junto com o usuário, porque é muito importante que a família seja próxima, no sentido de apoiar qualquer tipo de intervenção na área de saúde. E a plataforma de autoexclusão é bastante importante, mas quando ela está associada a um problema relacionado à saúde mental, é muito importante que a isso se some uma procura de cuidado.
4: Então, e uma vez feita essa autoexclusão, não tem como sair.
3: Existem algumas modalidades em que a pessoa é excluída por um mês, dois meses, seis meses ou por um tempo indeterminado. Então isso vai variar de acordo com a modalidade que a pessoa escolhe ela ser autoexcluída.
2: Então, só para destacar que esse vício é um problema, sim, de saúde mental, para as pessoas estarem de olho, a família sabe, olha, não é uma brincadeira, é um vício, é um problema de saúde pública.
3: Não, e é um problema de saúde pública bastante importante. Ao longo desses últimos anos, a gente teve um aumento de procura na área da rede de atenção psicossocial de quase 150%, um aumento ao longo desses últimos anos, e com alguns meses, né, do desenvolvimento de ações de acesso digital ao cuidado, a gente teve uma procura gigantesca ao longo dos últimos meses. Então, de fato, é um problema de saúde pública, é um problema que ele teve um crescimento bastante importante durante os últimos anos. Ele se acentua muito durante o período da pandemia e se trata de fato de um fenômeno novo que ele tem que ter uma atenção no campo da saúde mental.
4: Tá certo, então. Nós conversamos com o Marcelo Quimatti, que é diretor de saúde mental, álcool e outras drogas do Ministério da Saúde. Marcelo, muito obrigado pela presença aqui na Voz do Brasil.
3: Muito obrigado, o convite, foi um prazer estar aqui.
2: Você que é usuário do gov.br, sabia que já pode aumentar os níveis da sua conta para ter mais segurança e acesso a serviços?
1: A conta gov.br possui os níveis bronze, prata e ouro. Cada um deles determina os tipos de serviços disponíveis e o grau de proteção.
2: E com alguns passos, você pode avançar para o nível ouro, o mais completo e seguro. Saiba como fazer na reportagem de Carlos Oliveira.
5: Aumentar o nível da conta GovBR amplia a segurança e a quantidade de serviços que podem ser acessados na plataforma. O nível mais completo é o ouro, o segundo é o prata e o bronze é o mais básico. Se sua conta GovBR for bronze ou prata, você pode subir para o nível ouro. Isso leva alguns minutos e deixa sua conta bem mais protegida contra fraudes e golpes. O diretor do Departamento de Identidade Digital da Secretaria de Governo Digital do Ministério da Gestão, Hudson Mesquita, detalha um dos caminhos para aumentar o nível de sua conta GovBR.
6: Uma das opções para fazer isso é pelo aplicativo GovBR. Para baixar, é só ir na sua loja de aplicativos, por exemplo, a Play Store ou App Store, fazer o download e instalar o aplicativo. Na verdade, com o app GovBR, a navegação na plataforma GovBR como um todo fica muito mais fácil.
5: Aí, logo na parte de cima do aplicativo GovBR, tem o botão Ver Nível. Quando você clicar nesse botão, vai aparecer o nível de sua conta e a opção Aumentar Nível da Conta. Se o seu nível não for ouro, você clica e vai seguindo o passo a passo. Uma das tarefas é o reconhecimento facial. Ao final do processo, você passa a ter a conta ouro. Um jeito ainda mais fácil é usar a Carteira de Identidade Nacional, a SIM. Se você já tirou a sua, quando abrir o aplicativo GovBR para aumentar o nível, selecione a opção de fazer isso por meio da SIM. Você usa o aplicativo GovBR para ler o código QR que fica na sua carteira de identidade nacional. Depois, é só seguir o passo a passo até concluir tudo. Com o nível ouro, é possível habilitar a autenticação da sua conta GovBR em duas etapas. Isso deixa a sua conta ainda mais protegida. E para assinar os seus documentos no GovBR, só é possível se você tiver o nível prata ou ouro. Para saber mais sobre os níveis da conta GovBR, acesse o site gov.br/conta. Reportagem Carlos Oliveira.
1: O inverno, marcado por tempo seco na maior parte do país, contribuiu para o desenvolvimento da safra no Brasil.
2: Por outro lado, o excesso de chuvas que atinge o Rio Grande do Sul pode trazer prejuízos para as plantações. A análise é da Conab.
7: O clima favoreceu o desenvolvimento das lavouras e o avanço da colheita na maior parte do país em julho, mas o excesso de chuvas no sul e a falta de umidade em algumas áreas do Nordeste e do Centro-Oeste mostram que os efeitos sobre as plantações variam conforme a região e a cultura. É o que mostra o boletim divulgado pela Companhia Nacional de Abastecimento. A diretora de Política Agrícola e Informações da Conab, Nayara Andrioli Bittencourt, destaca os principais pontos do levantamento.
8: Entre 1º e 21 de julho, os maiores volumes de chuva ficaram concentrados em parte das regiões norte e sul e também no leste e no nordeste. Na maior parte do país predominou o tempo seco. Isso foi favorável porque ajudou a maturação e a colheita do algodão e também do milho na segunda safra.
7: A diretora da Conab, Nayara Bittencourt, também explica que no sul a umidade ajudou as lavouras de inverno, mas as chuvas mais intensas trouxeram pontos de atenção no Rio Grande do Sul. Já no Nordeste, a falta de água no solo afetou áreas de feijão e de milho, cultivado na terceira safra.
8: No Rio Grande do Sul, as chuvas intensas do final do período podem ter causado danos localizados por enxurrada, alagamento e também lixiviação de nutrientes. A lixiviação é quando o excesso de água leva embora o nutriente do solo e reduz a fertilidade.
7: Já o algodão e o milho foram beneficiados pela falta de chuvas nas regiões Centro-Oeste e Sudeste, diferente do que ocorreu no Mato Grosso do Sul. O tempo firme prejudicou o desenvolvimento das lavouras de trigo. Para acompanhar essas mudanças, lideranças, a Conab também analisa índices de vegetação obtidos por imagens de satélite. Eles ajudam a identificar o vigor das plantas e comparar o desenvolvimento das lavouras ao longo do tempo. Reportagem Pablo Mundini.
1: Pela primeira vez, pesquisadores da Amazônia sequenciaram o genoma do açaí, um dos frutos mais representativos da economia da região norte.
2: Essa técnica fornece um mapa genético do fruto, permitindo identificar os genes responsáveis por características como produtividade e resistência a doenças.
1: Isso contribui para o desenvolvimento de espécies mais adaptáveis, produtivas e resistentes.
2: Além de abrir novas oportunidades para a indústria e a pesquisa científica.
9: Todos os dias, em uma fábrica na Flórida, toneladas de polpa do açaí amazônico são transformadas em alimentos energéticos prontos para o consumo. A produção é resultado de um trabalho que começou há mais de 10 anos, quando Débora Saraiva e o marido resolveram levar o sabor original do Brasil para o mercado norte-americano. Segundo a empresária, o açaí é reconhecido lá fora como um superalimento.
10: Existe uma infinidade de possibilidades no uso do açaí, não só no mercado alimentício, mas também na parte cosmética. Então, cada vez mais eu percebo que as pessoas têm conhecimento do fruto. Sabem que é um fruto poderoso, um fruto rico em nutrientes.
9: O fruto da Amazônia ultrapassou as fronteiras geográficas e também da ciência. Pesquisadores sequenciaram pela primeira vez o genoma do açaí. O trabalho é resultado de uma parceria entre a Embrapa e pesquisadores da Universidade Federal do Pará. O professor Rafael Baraúna, do Instituto de Ciências Biológicas da UFPA, explica quais as contribuições que esse estudo vai trazer.
11: A gente passa a conhecer todo o funcionamento fisiológico daquela planta, e aí entra, por exemplo, o melhoramento genético. Cada variante daquela do açaí podem ter características específicas, como, por exemplo, melhor produtividade, maior polpa do fruto, maior resistência à seca, maior resistência à praga, maior altura e, enfim, diversas outras possibilidades.
9: A coautora do estudo e pesquisadora da Embrapa Amazônia Oriental, Elisa Moura, avalia que o conhecimento do genoma é um importante ponto de partida para identificar os genes relacionados a características desejáveis da planta.
12: Tem várias aplicações agora que a gente vai poder utilizar com o genoma e poder avançar em pesquisas variadas. Eu vou poder, ainda na fase de muda, identificar plantas que produzem frutos menores, que produzem mais rápido.
9: O estudo reuniu uma equipe de 14 cientistas brasileiros e contou com financiamento da Fundação Amazônia de Amparo e Estudos e Pesquisas e do Conselho Nacional de Desenvolvimento Científico e Tecnológico. Reportagem Gabriela Noronha.
1: Instalação de sistemas de bombeamento, compra de ração, de motor para embarcação, gelo, combustível.
2: São muitos os gastos e investimentos necessários para viver da pesca no país.
1: Uma ferramenta de cálculo pode ajudar esses profissionais a encontrar crédito para negócio.
13: Por meio do preenchimento de algumas informações básicas, pescadores e aquicultores podem fazer simulações para encontrar linhas de crédito compatíveis com seu perfil. É para isso que foi criada a ferramenta de cálculo do crédito do Programa Nacional de Fortalecimento da Agricultura Familiar, PRONAF Azul. Significa mais renda para quem tira o sustento das águas e mais alimento de qualidade para os brasileiros, como destacou Clécio Nerbi, coordenador-geral de infraestrutura e fomento do Ministério da Pesca e Aquicultura.
14: Uma iniciativa que conecta pescadores artesanais e aquicultores familiares ao crédito rural.
13: Além de atender aos produtores, a ferramenta também pode ser utilizada por técnicos de assistência técnica, extensão rural e pesqueira, cooperativas, colônias de pescadores, associações e outras organizações que prestam orientação sobre o acesso ao crédito rural. São três linhas disponíveis, voltadas para diferentes objetivos e faixas de renda, como exemplificou Clécio Nerbi, do Ministério da Pesca e Aquicultura.
14: Ele funciona como uma ponte inteligente, direcionando o pescador ou aquicultor para a linha de crédito que melhor se encaixe na sua necessidade.
13: Vale lembrar que a simulação tem caráter informativo e não substitui a análise realizada pelas instituições financeiras, nem representa aprovação ou garantia de contratação do crédito. O endereço para acessar a ferramenta é simuladorpronaf.mda.gov.br. Reportagem Natália Kozlik.
2: E essas foram as notícias do governo federal.
1: Uma realização da Secretaria de Comunicação Social da Presidência da República.
2: Com produção da empresa Brasil de Comunicação.
1: Fique agora com as notícias do Poder Judiciário e do Congresso Nacional. Boa noite.
2: Boa noite para você e até amanhã.
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13: STF autoriza a plataforma Buser a operar fretamento de ônibus por aplicativo no Paraná. STJ nega seguimento a recurso que pretendia levar discussão sobre caso do ex-jogador Robinho ao Supremo. Empresa de call center é condenada por não impedir atos obscenos no ambiente de trabalho. Boa noite, eu sou Marcela Luiza. O Supremo Tribunal Federal liberou os serviços da Buser no Paraná. A decisão liminar do ministro Nunes Marques derruba a proibição imposta pela Justiça Federal no sul do país, até que o Supremo julgue o recurso do caso. Carolina Chaves.
17: No STF, a Buser alegou que é apenas uma plataforma digital que conecta passageiros a empresas autorizadas e que a proibição fere o entendimento do Supremo sobre o uso de tecnologia no mercado. Para o relator, proibir a atuação da plataforma prejudicaria usuários e empresas parceiras. A liminar concede a liberação imediata das atividades no Paraná, mas a decisão, que já está valendo, deve passar por referendo do plenário do STF.
13: Vice-presidente do STJ, ministro Luiz Felipe Salomão, nega seguimento a recurso extraordinário do ex-jogador Robinho. O objetivo era levar ao Supremo Tribunal Federal a discussão sobre a decisão que reconheceu a validade no Brasil da sentença italiana que condenou o atleta por estupro coletivo. Fátima Uchoa.
18: Segundo o ministro Salomão, os argumentos da defesa tratam da interpretação de leis federais e não da violação direta à Constituição, o que impede a análise do recurso pelo STF. Dessa decisão ainda cabe agravo interno que, se apresentado, será analisado pela Corte Especial do STJ. Se o colegiado mantiver o entendimento do vice-presidente, o recurso extraordinário não será remetido ao STF. Robinho está preso desde março de 2024, quando a Corte Especial, por maioria, homologou a sentença da Justiça italiana que o condenou a 9 anos de prisão por estupro coletivo cometido naquele país em 2013 e aceitou a transferência da execução da pena ao Brasil com o cumprimento imediato.
13: Empresa de call center é condenada por não impedir atos obscenos no ambiente de trabalho. A vítima já havia formalizado 14 denúncias. Marla Lacerda.
19: A atendente de call center deve receber indenização de R$5.000 por assédio sexual. O TST manteve a decisão que havia condenado a empresa por entender que ficou comprovada a omissão diante das situações vividas pela trabalhadora. O relator do caso na terceira turma, o ministro Maurício Godinho Delgado, observou que apenas um episódio já é suficiente para caracterizar o assédio, quando ele gera constrangimento ou abalo psicológico à vítima.
13: De 3 a 9 de agosto, o TSE promove a Semana Nacional do Sistema Eletrônico de Votação. Juliana Cariri.
20: A semana vai ter eixos temáticos para aproximar a justiça eleitoral de cidadãs e cidadãos. O primeiro tema é o sistema eletrônico por dentro, com a abertura da urna eletrônica em uma escola de Brasília. 2 dias vão ser dedicados ao combate à desinformação, com o eixo Viralizou, fatos e boatos sobre a urna. Há ainda os eixos Avanço no Sistema Eletrônico de Votação, Caminho do Voto e Como Votar. Cada tema vai ter uma ação específica, como uma exposição no Senado Federal e visitas de estudantes ao Museu do Voto, na sede do TSE.
13: Justiça Federal recebe denúncia do MPF contra 4 acusados de garimpo ilegal em Parque Nacional no Amazonas. Vanessa Pereira.
0: Segundo a denúncia, a extração clandestina de cassiterita destruiu ao menos 39 hectares de floresta e atingiu 4.800 quilômetros de cursos d'água no Parque Nacional Mapinguari, em Lábrea, no Amazonas. A cassiterita é a principal fonte de estanho, metal usado na fabricação de latas de comida, telas de celular, peças de carro e ligas metálicas. Os réus vão responder pelos crimes de usurpação de bem da União, extração ilegal de recursos minerais e dano direto à unidade de conservação.
21: 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Uma boa noite e até amanhã.
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1: Eu sou Paula Groba.
2: E eu sou Ricardo Nakaoka.
1: E estes são os destaques de hoje do Jornal do Senado, que começa agora.
2: Fim da taxa das blusinhas divide parlamentares e depende de votação do Congresso.
1: Participação das mulheres na política mobiliza iniciativas no Senado.
2: Governo veta a inclusão de zootecnistas na lei do piso salarial.
1: Boa noite.
2: Boa noite.
1: A decisão do governo de acabar com a chamada taxa das blusinhas ainda precisa do aval do Congresso. A medida provisória que elimina o imposto de importação sobre compras internacionais de até 50 dólares deve ser votada até o dia 22 de setembro para continuar em vigor.
2: O texto, que ainda divide opiniões no Congresso, está entre as 32 medidas provisórias que aguardam a análise dos parlamentares. Os detalhes com a repórter Marcela Diniz.
3: Entre os parlamentares, a medida provisória que permite zerar o imposto de importação para compras internacionais de até 50 dólares divide opiniões. Com o argumento de que a MP cria concorrência desleal com a produção nacional, o senador Isalci Lucas, do PL do Distrito Federal, apresentou emenda para restabelecer a isonomia tributária. Para o líder da oposição no Congresso, o fim da taxa das blusinhas prejudica a geração de emprego e renda no Brasil.
4: É como se o Brasil estivesse financiando a produção e a geração de emprego em outros países, enquanto a nossa indústria, o nosso varejo, perde espaço.
3: O senador Fernando Dueire, do PSD de Pernambuco, também defende a manutenção da taxa das blusinhas. Ele apresentou emendas com esse objetivo e para definir prazo mínimo de 90 dias para entrada em vigor de mudanças nas alíquotas do imposto de importação em remessas internacionais. O objetivo, segundo ele, é dar tempo de adaptação aos setores da economia impactados por essas alterações.
5: Promove previsibilidade, segurança jurídica e estabilidade regulatória. Empresas, produtores, comerciantes, plataformas digitais e consumidores precisam de regras claras e tempo razoável para adaptação.
3: A chamada taxa das blusinhas foi criada pelo governo Lula e aprovada pelo Congresso em 2024. Na época, a tributação de 20% nas compras em sites internacionais foi defendida tanto para dar um up na arrecadação quanto para proteger o varejo nacional. O senador Jax Wagner, do PT da Bahia, que defende a medida provisória, diz que o governo reavaliou o cenário.
6: No caso das blusinhas, desde a criação dela, proposta na época pelo Ministério da Fazenda, houve uma controvérsia muito grande dentro do próprio governo. E aí se limitou até esses 50 dólares. Na minha opinião, pela avaliação que o governo fez, a arrecadação não foi tão significativa quanto se imaginava. E prejuízo, principalmente para as famílias mais humildes do ponto de vista financeiro, ou seja, que não tem tanto poder aquisitivo, foi muito grande.
3: Além do fim da taxa das blusinhas, o Congresso tem em pauta outras 31 medidas provisórias, como a do novo Desenrola Brasil, programa de renegociação de dívidas populares, as que reforçam as ações de proteção aos setores da economia brasileira prejudicados pelo tarifaço imposto pelos Estados Unidos e as MPs editadas pelo governo para regular o mercado de combustíveis afetado por conflitos no Oriente Médio.
1: E o Brasil pode ganhar uma política nacional para fortalecer a indústria de motores.
2: A proposta, que está pronta para a votação final no Senado, prevê incentivos à fabricação no país, à inovação tecnológica, à qualificação de mão de obra e à instalação de fábricas em regiões menos industrializadas. Mais informações com o repórter Márcio Maturana.
7: Com o fim do recesso parlamentar, a Comissão de Infraestrutura pode votar a criação da Política Nacional de Incentivo à Fabricação de Motores. A análise do projeto foi iniciada antes do recesso, mas a energia elétrica caiu no momento em que o resultado ia ser revelado no painel eletrônico. O objetivo da proposta é estimular a inovação tecnológica, qualificar trabalhadores e incentivar a instalação de fábricas em regiões menos industrializadas. O texto foi elogiado pelo relator Laércio Oliveira, do PP de Sergipe.
8: O projeto acerta ao incentivar investimentos em pesquisa, desenvolvimento, inovação voltados a motores mais sustentáveis, especialmente aqueles compatíveis com biocombustíveis, hidrogênio e outras alternativas energéticas nas quais o Brasil possui vantagens comparativas relevantes.
7: Se for aprovado pela Comissão de Infraestrutura, o projeto segue direto para a Câmara dos Deputados.
1: O projeto que estendia o piso salarial aos zootecnistas foi vetado integralmente pela Presidência da República.
2: O governo alega que a proposta descumpre as regras da responsabilidade fiscal. Agora o veto será analisado pelo Congresso Nacional. Repórter Douglas Castilho.
9: O Poder Executivo justificou a decisão apontando que o texto criaria novas despesas obrigatórias para órgãos públicos federais, estaduais e municipais que empregam esses profissionais, sem apresentar os estudos de impacto financeiro exigidos por lei. Além disso, a Constituição Federal prevê que a criação de despesas obrigatórias não pode ser realizada sem a indicação da origem dos recursos para pagar os novos gastos. O autor do projeto, o senador Zequinha Marinho, do Podemos do Pará, falou da importância da iniciativa no momento de sua aprovação pela Comissão de Assuntos Sociais.
10: O zootecnista é responsável pela questão do manejo animal, pela questão da nutrição animal, pela questão ambiental. Então é um profissional extremamente importante para um país como o Brasil, que tem um rebanho aí de mais ou menos de 234 milhões de cabeças de gado, sem falar em outras espécies que também não são pequenas.
9: Agora, o Congresso Nacional deverá avaliar a decisão do Executivo em sessão conjunta da Câmara dos Deputados e do Senado. Para um veto do presidente da República ser derrubado, é preciso o voto de, no mínimo, 257 deputados federais e 41 senadores.
1: Faltam pouco mais de 2 meses para as eleições e as mulheres continuam sendo a maioria do eleitorado brasileiro. Segundo o Tribunal Superior Eleitoral, elas representam 52,8% das pessoas aptas a votar nas eleições de outubro.
2: Mas embora sejam maioria nas urnas, as mulheres ainda ocupam poucos espaços nos cargos eletivos. Para mudar esse cenário, o Senado tem debatido e apresentado iniciativas para ampliar a participação feminina na política. Ouça mais na reportagem de Yasmin Rodrigues.
11: De acordo com o TSE, mais de 83 milhões de eleitoras estão aptas a irem às urnas em outubro deste ano, número que representa 52,8% do total de votantes. Apesar dessa predominância, elas ainda ocupam uma parcela reduzida dos cargos eletivos no país. No Senado, por exemplo, das 81 cadeiras, apenas 15 são ocupadas por mulheres. Para mudar essa realidade, nos últimos anos, o Senado tem discutido e aprovado medidas voltadas ao fortalecimento da participação política feminina e ao enfrentamento da violência política de gênero. Apesar das discussões, a senadora Leila Barros, do PDT do Distrito Federal, destaca que a presença das mulheres nos espaços de decisão ainda precisa avançar.
12: Você começa a entender que muitas vezes esse espaço muitas vezes é negado pelo próprio corporativismo do ambiente. Então, assim, nós sabemos que esses desafios, eles não serão superados numa legislatura ou em duas ou três legislaturas. É um trabalho diário.
11: Na avaliação da senadora Zenaide Maia, do PSD do Rio Grande do Norte, ampliar a participação feminina nos mandatos eletivos é um passo importante.
13: Por isso que precisamos de mais mulheres para poder estarmos presentes em todas essas comissões. Porque eu digo sempre para as mulheres, por que vir para a política? Porque se faz necessário. Que porque é nesse Congresso Nacional que é quem decide o seu salário. Aqui decide com quantas horas homens e mulheres desse país vão trabalhar.
11: No Senado, o tema tem recebido atenção por meio da atuação da Procuradoria Especial da Mulher, de sessões temáticas e da análise de propostas voltadas ao aumento da representação feminina. Entre as iniciativas debatidas estão medidas para ampliar a participação das mulheres nos espaços de liderança do parlamento, fortalecer o financiamento de campanhas e combater a violência política de gênero, considerado um dos principais obstáculos para a permanência das mulheres na vida pública.
1: E a tecnologia também tem ajudado os eleitores. O e-Título, aplicativo gratuito da Justiça Eleitoral, permite consultar o local de votação, emitir certidões, justificar a ausência às urnas. E para quem tem biometria cadastrada, substitui o documento de identificação no momento do voto.
2: Além do e-título, são aceitos para

0: Câmara dos Deputados.
1: Comissão aprova mudanças na Política Nacional de Mobilidade Urbana.
2: Proposta em discussão amplia a autonomia de paciente em fase terminal.
1: Avança projeto que protege idoso contra crimes de natureza financeira.
2: Boa noite. Comissão aprova medidas para a proteção de idosos contra fraudes financeiras. A repórter Maria Neves explica quais são as novas medidas.
3: A Comissão de Defesa dos Direitos da Pessoa Idosa da Câmara dos Deputados aprovou proposta com medidas para combater a violência financeira contra idosos. O projeto determina expressamente que o Fundo da Pessoa Idosa deverá financiar ações, campanhas e outras iniciativas voltadas à prevenção, combate, responsabilização e reparação de danos decorrentes de práticas lesivas ao patrimônio de maiores de 60 anos. Atualmente, a lei que criou o fundo diz apenas que o Conselho Nacional dos Direitos da Pessoa Idosa deve dar prioridade a projetos que, entre outras medidas, promovam a educação financeira de pessoas idosas. O texto aprovado também prevê penas para quem cometer crimes financeiros contra idosos. Pela proposta, o infrator ficará sujeito à reclusão de 4 a 8 anos e multa. Se quem cometeu a fraude tiver com o idoso relação contratual, familiar ou profissional que envolva confiança, a punição será maior. Sobe para a reclusão de 5 a 10 anos mais multa. Na opinião da relatora, a deputada Flávia Moraes, do PDT de Goiás, prever punição severa é mais uma forma de proteger o idoso que muitas vezes é vítima da própria família.
4: Quando você fala do endividamento geral da população, a gente sabe que essa ocorrência ela vai estourar muitas vezes ali, é na aposentadoria do idoso da família, é ali que vai muitas vezes ser buscado ali o pagamento dessas dívidas da família, né? Então é preciso preservar aí isso, trazer aí uma proteção do Estado para que esse nosso idoso possa garantir a sua alimentação, a sua dignidade, seus medicamentos, para que ele não possa passar privações.
3: Ao apresentar o projeto original, o deputado Marcos Tavares, do PDT do Rio de Janeiro, ressaltou que a violência patrimonial e financeira está entre as três formas mais comuns de agressões contra idosos. O Serviço Nacional de Denúncias de Violações de Direitos Humanos, o Disque 100, registrou em 2024 mais de 72 mil fraudes financeiras contra pessoas acima de 60 anos. Pela proposta aprovada, todas as instituições financeiras ficam proibidas de conceder empréstimos a idosos somente por meio virtual. Maiores de 60 anos só poderão contrair financiamento com assinatura de contrato em papel. A deputada Flávia Moraes explica que o Estatuto da Pessoa Idosa prevê que pessoa acima de 60 anos pode comprometer no máximo 30% da renda com dívidas. No entanto, segundo ressalta, as instituições financeiras não respeitam esse limite com a concessão de empréstimos e mais empréstimos que deixam o idoso sem recursos sequer para subsistência. O texto determina também que o Fundo Nacional da Pessoa Idosa deve financiar o desenvolvimento de tecnologias assistidas voltadas a pessoas idosas. Na opinião de Flávia Moraes, essa medida é importante porque hoje as plataformas podem identificar as fraudes e alertar as pessoas idosas, que com conhecimento adequado das tecnologias são capazes de se defender dos golpes. O projeto será votado pelo plenário, mas antes precisa passar pela análise das comissões de Finanças e Tributação e de Constituição e Justiça. Da Rádio Câmara de Brasília, Maria Neves.
0: Segurança Pública.
1: Baleia Rossi, do MDB de São Paulo, apresentou o projeto que aumenta as penas para crimes contra a paz pública, como incitação ao crime, apologia ao crime e associação criminosa quando forem cometidos pela internet.
2: A proposta também prevê punições mais severas quando os crimes tiverem como alvo mulheres. De acordo com o deputado, o objetivo é adequar a legislação ao ambiente digital e reforçar o combate à violência de gênero.

0: Carneiro.
1: Relações Exteriores.
2: A Comissão de Educação da Câmara aprovou a criação do Dia Nacional da Retratação aos Imigrantes Japoneses, devido à perseguição e discriminação ocorrida no Brasil durante e após a Segunda Guerra Mundial. O repórter Luiz Cláudio Canuto explica o contexto da proposta.
3: A Comissão de Educação da Câmara aprovou o projeto que institui o Dia Nacional da Retratação aos Imigrantes Japoneses. Os deputados seguiram a recomendação do relator, deputado Ismael, do PL de Santa Catarina, e aprovou o projeto do deputado Luiz Nishimori, do PSD do Paraná. O Dia da Retratação deve ser celebrado anualmente em 25 de julho. A proposta também inclui a data no calendário escolar brasileiro para que haja atividades educativas com reflexão sobre a xenofobia e a valorização da cultura japonesa. Segundo Nishimori, além do reconhecimento histórico, a proposta representa um passo relevante na promoção de uma educação que valorize a diversidade cultural.
4: Além disso, fortalece a educação ao incluir o tema no calendário escolar, incentivando a reflexão, a memória histórica e a formação de cidadãos mais conscientes e respeitosos com a diversidade. Durante e após a Segunda Guerra Mundial, houve forte perseguição, discriminação e violação dos direitos. A criação da data tem justamente o objetivo de combater preconceitos e estereótipos ainda existentes, reforçando a importância da conscientização.
3: A imigração japonesa no Brasil teve início em 1908, quando famílias chegaram ao país em busca de prosperidade nas lavouras de café em São Paulo e no Paraná. Atualmente, cerca de 2,5 milhões de japoneses e descendentes vivem no Brasil e compõem a maior população de origem japonesa fora do Japão. O projeto que cria o Dia Nacional da Retratação aos Imigrantes Japoneses está na Comissão de Direitos Humanos e precisa passar também pela Comissão de Constituição e Justiça antes de seguir para o Senado Federal. Da Rádio Câmara de Brasília, Luiz Cláudio Canuto.
1: Esporte.
5: Rodrigo Gambale, do Podemos de São Paulo, apresentou o projeto que cria o programa Atleta Nota 10 para ampliar o acesso de estudantes atletas da rede pública ao ensino superior privado. A proposta prevê bolsas de estudo em instituições que aderirem à iniciativa.
2: O texto de Rodrigo Gambale exige bom desempenho acadêmico, frequência escolar e participação em competições para a concessão e manutenção do benefício. A proposta também cria um selo de reconhecimento para as universidades que incentivarem o esporte.
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1: Eleições.
5: Seminário na Câmara defende reserva de cadeiras para consolidar presença feminina na política brasileira. A repórter Noelle Nobre acompanhou o debate.
7: A Secretaria da Mulher da Câmara dos Deputados realizou um seminário para debater os 30 anos da Lei de Cotas de Gênero na política no Brasil, marco da primeira eleição com reserva de gênero em 1996. O consenso entre as participantes foi de que, embora a legislação atual de pelo menos 30% para candidaturas femininas tenha sido um avanço, o país precisa transitar para um modelo de reserva de cadeiras para garantir que as mulheres deixem de ser apenas convidadas nos espaços de poder. A deputada Isa Arruda, do MDB de Pernambuco, do Observatório Nacional da

0: mulher na política, destacou que a legislação atual é apenas o começo.
1: As cotas foram os nossos primeiros passos, mas ela não pode ser o nosso teto, ela precisa ser o nosso piso para continuarmos avançando.
0: Reforçando a visão, a deputada Laura Carneiro, do PSD do Rio de Janeiro, uma das coordenadoras da bancada feminina na Câmara, defendeu que o Brasil siga exemplos como o do México, que adota a paridade como regra.
2: Não queremos estar na foto apenas, queremos estar na mesa de decisão.
0: Laura Carneiro lembrou que a dificuldade de captação de recursos e a ausência de reserva de assentos impedem que os 30% de candidaturas se convertam em 30% de eleitas. Hoje, as mulheres ocupam apenas 18% da Câmara. A deputada Érica Hilton, do PSOL de São Paulo, presidente da Comissão de Defesa dos Direitos da Mulher, classificou a atual política de cotas como insuficiente diante dos desafios. Ela denunciou o uso de mulheres como candidaturas laranja para desvio de recursos e criticou as anistias dadas a partidos que descumprem a lei.
3: Isso é um escárnio, isso é um deboche. O que eles estão dizendo é que não existe legislação que dará conta de tapar o buraco da exclusão.
0: A conclusão das palestrantes é que o fortalecimento da democracia brasileira depende de mecanismos que garantam não apenas o direito de disputar, mas o direito de exercer o poder com segurança e autonomia. Da Rádio Câmara de Brasília, Noelle Nobre.
4: Consumidor.
5: Felipe Francischini, do Podemos do Paraná, defende a uniformização da atuação dos PROCONs em todo o país. De acordo com o deputado, a ideia é determinar diretrizes nacionais para padronizar procedimentos e estabelecer prazos comuns de atendimento.
6: Felipe Francischini argumenta que a medida busca reduzir diferenças entre os órgãos de defesa do consumidor nos estados e municípios. O objetivo, segundo ele, é garantir mais previsibilidade, eficiência e tratamento igualitário para consumidores e fornecedores.
4: Desenvolvimento regional.
5: Comissão aprova projeto que altera a Política Nacional de Mobilidade Urbana.
6: A repórter Júlia Lopes nos conta quais as novas medidas propostas.
7: A Comissão de Desenvolvimento Urbano da Câmara dos Deputados aprovou um projeto de lei que altera a Política Nacional de Mobilidade Urbana. A proposta tem como objetivo incentivar os municípios a elaborarem seus planos de mobilidade. A Política Nacional, criada em 2012, estabelece diretrizes para o planejamento e a gestão do transporte nas cidades brasileiras. Pela lei, municípios com mais de 20 mil habitantes devem elaborar seus planos com prioridade para o transporte público e os meios não motorizados. Segundo o autor do projeto, deputado Rafael Brito, do MDB de Alagoas, apenas 20% das cidades que têm essa obrigação já concluiu o plano de mobilidade, apesar da exigência legal. A proposta prevê medidas como assistência financeira da União para a elaboração dos planos, possibilidade de contrapartida administrativa dos municípios e alinhamento com o Plano Nacional de Redução de Mortes e Lesões no Trânsito. O texto também determina que o repasse de recursos federais fique condicionado à análise dos planos pela Secretaria Nacional de Mobilidade Urbana e à verificação do cumprimento dos requisitos legais. Para o relator da proposta, deputado Hildo Rocha, do MDB do Maranhão, é fundamental a elaboração de planos de mobilidade para o funcionamento das cidades, mas que essa elaboração pode custar caro para muitos municípios.
8: Grande parte das cidades brasileiras que já deveriam ter seu plano municipal de mobilidade não tem. E isso ocasiona engarrafamento, a falta de um plano de mobilidade ocasiona muitos acidentes, muitos desastres, muitas mortes. E esse plano municipal, ele não é barato. É um plano que custa uma certa quantia, em que muitas das vezes o município não tem, porque o município está endividado, o município tem dificuldade e não tem como fazer. O que nós estamos aqui é de que a União priorize o investimento, o pagamento desses planos através de recursos federais e leva-se em consideração vários fatores.
7: Além disso, ele também ressaltou que os planos precisam ser atualizados com frequência. As cidades estão em constante mudança e por isso o planejamento também deve acompanhar essa evolução. Há casos de municípios grandes com planos de mobilidade defasados há mais de 30 anos. A proposta também autoriza o governo federal a credenciar profissionais e empresas para elaborar os planos de mobilidade urbana, desde que cumpram as exigências previstas em lei. O projeto que altera a Política Nacional de Mobilidade Urbana, incluindo novas medidas para auxiliar em planos municipais de mobilidade, segue em análise na Comissão de Constituição e Justiça. Da Rádio Câmara de Brasília, Júlia Lopes.
4: Saúde.
5: Projeto de Luiz Erundina do PSOL de São Paulo institui o Dia Nacional de Conscientização sobre o vírus linfotrópico de células T humanas, o HTLV. A proposta prevê campanhas públicas para alertar a população sobre as formas de transmissão, prevenção e a importância do tratamento.
6: O texto de Luiz Erundina também incentiva o combate ao estigma social e a divulgação de centros de atendimento especializado no SUS. A deputada considera que a medida é urgente para enfrentar a desinformação sobre o vírus.
4: Direitos humanos.
5: Projeto que garante mais autonomia a pacientes em fase terminal avança na Câmara. Os detalhes com a repórter Sofia Peçanha.
9: A Comissão de Saúde da Câmara dos Deputados aprovou o projeto que estabelece os direitos de pessoas com doenças graves e em fase final de vida. O texto aprovado cria regras para garantir que esses pacientes possam escolher como querem ser tratados e evitar sofrimento desnecessário com o apoio à família. A proposta garante que pacientes com doenças incuráveis em estágio avançado, com expectativa de vida reduzida, tenham mais autonomia sobre o próprio tratamento. Entre os pontos previstos estão o direito à informação clara sobre a condição de saúde, a participação nas decisões médicas e a possibilidade de recusar procedimentos que apenas prolonguem o sofrimento. O projeto também reforça o acesso aos cuidados paliativos, com foco no alívio da dor, no conforto físico e emocional e no respeito à vontade do paciente, seja no hospital ou em casa. A relatora da proposta na Comissão de Saúde, a deputada Flávia Moraes, destacou que o objetivo é assegurar a dignidade e o princípio da autonomia da vontade.
10: Permite que as pessoas vivam o período final de suas vidas com conforto e autonomia, evitando a obstinação terapêutica e promovendo o cuidado integral em ambiente hospitalar ou domiciliar, conforme a vontade do paciente.
9: A medida também trata da segurança jurídica para médicos, pacientes e familiares na tomada de decisões delicadas no fim da vida, como a limitação de tratamentos desproporcionais e uso de sedação paliativa em caso de sofrimento intenso. Segundo a relatora, a proposta pode reduzir conflitos e trazer mais clareza nesses casos.
10: Contribuirá para garantir segurança jurídica aos pacientes, famílias e profissionais de saúde. Reduzirá conflitos éticos e emocionais no final da vida e fortalecerá uma cultura de cuidado centrada na pessoa e no respeito às suas escolhas.
9: O texto deixa claro que a prática da eutanásia, que é o ato de abreviar a vida de alguém para aliviar sofrimento, continua proibida no Brasil. A proposta permite que o paciente recuse tratamentos e garante o uso de cuidados paliativos, mas sem provocar a morte de forma intencional. O projeto que estabelece os direitos das pessoas em estágio de doença avançada será analisado a seguir pela Comissão de Finanças e Tributação. Da Rádio Câmara de Brasília, Sofia Peçanha.
4: Ciência e tecnologia.
6: Mário Frias, do PL de São Paulo, propõe mudanças no Estatuto Digital da Criança e do Adolescente para proibir mecanismos de censura prévia e garantir a liberdade de expressão. O texto também estabelece que conteúdos considerados lícitos só poderão ser removidos por decisão judicial.
5: Para Mário Frias, o projeto preserva a proteção de crianças e adolescentes contra a exploração sexual e pornografia infantil. Ele disse que a proposta também mantém as regras de combate a crimes na internet e busca garantir mais segurança jurídica para usuários e plataformas digitais.
6: Termina agora o Jornal Câmara dos Deputados, produzido pela Rádio Câmara, com trabalhos técnicos de Wellington Teles e apresentação de Val Monteiro e Márcio Aquilissardi. Uma boa noite para você.
5: A Voz do Brasil volta amanhã. Boa noite.
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